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0: 10h33.
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13: 10:39.
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0: 11:32.
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meia-noite e um.

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0: meia-noite e 32.
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0: Meia-noite e 35.

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1: noite. 1:26.

0: 1:32.
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3: Uma e 33.

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8: 2:04.

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2: 2:16.

0: 2:33.
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0: 2:34.

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2: 3 e 4.
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0: Lages e 32.
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0: 3:33.

0: 3h46.
1: Eu acho que você tem que mandar aquela mensagem. Mas manda o que tá no seu coração.
2: Porque se fosse eu falaria mais ou menos assim.
3: Ei, boa noite. Antes de te bloquear, eu só vim te dizer que a partir de hoje pode tocar o terror, fazer o que quiser fazer. A boca é sua, curte suas farras. Sinto mais nada.
1: Não, apaga, apaga, apaga.

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0: 4:30.
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1: 4h38.
2: E aí, Léo? Vamos fazer nossa parte?

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1: 5:05.

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1: 5:22.
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2: 5:25.

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1: 5:37.
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1: 5h41.
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1: 5h42.
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Iniciamos mais um dia com a graça de Deus, com a proteção da Virgem Maria, nossa mãe, e sob a luz e o amparo do Espírito Santo. Coloquemos todas as nossas alegrias, preocupações, coloquemos no coração do nosso Deus mais esse dia que Ele nos dá para a nossa vida, para a nossa existência, para que nós sejamos seus filhos e filhas muito amados. Com muita confiança, vamos rezar. Senhor, no silêncio deste dia que amanhece, venho pedir-te a paz, a sabedoria, a força. Quero olhar hoje o mundo com os olhos cheios de amor, ser paciente, compreensivo, manso e prudente. Ver além das aparências teus filhos como tu mesmo os vês, e assim não ver senão o bem em cada um. Fecha meus ouvidos a toda calúnia. Guarda minha língua de toda maldade, que só de bênçãos se encha meu espírito. Que eu seja tão bondoso e alegre, que todos quantos se achegarem a mim sintam a tua presença. Reveste-me de tua beleza, Senhor, e que no decurso deste dia eu te revele a todos. Ave Maria, cheia de graça, o Senhor é convosco. Bendita sois vós entre as mulheres, bendito é o fruto do vosso ventre, Jesus. Santa Maria, Mãe de Deus, rogai por nós, pecadores, agora e na hora da nossa morte. Amém. Cheios de amor e confiança, rezemos. Pai nosso que estais nos céus, santificado seja o vosso nome. Venha a nós o vosso reino, seja feita a vossa vontade, assim na terra como no céu. O pão nosso de cada dia nos dai hoje. Perdoai-nos as nossas ofensas, assim como nós perdoamos a quem nos tem ofendido. E não nos deixeis cair em tentação, mas livrai-nos do mal. Amém. Que o Senhor nos abençoe e nos proteja neste dia contra todo o mal. Em nome do Pai e do Filho e

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Pode ser que eu esteja afastado das coisas boas que me preenchem com verdadeiro sentido. Servir sem esperar nada em troca. Não sou o cara de todas as respostas. Estar livre pra conversar. Olhos nos olhos, com os amigos de verdade, né? Andar de bike, ficar deitado no seu colo e só curtir. Rir de alguma coisa que você me conta, ver um filme legal, pescar nem que seja num bote inflado e rezar. 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
1: 6h21.
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1: 6h23.

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1: 6h42.
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0: Prazer imenso estar com você aqui na Rádio Mais FM, na 87.5, a primeira do seu rádio. Muito obrigado pela grande audiência que você faça deste sábado, um sábado perfeito, maravilhoso. Curta sempre com moderação, abrace quem você ama de verdade, tá certo? Planeje o seu final de semana também com pessoas que estão sempre ao seu lado, não é verdade? Isso é importante. Então, pra você aí, um bom dia. Tem muita coisa bacana aqui no nosso programa de hoje. O nosso programa tá recheado de prêmios, de participação. Então, ao seu lado, não é verdade? Isso é importante. Então, pra você aí, um bom dia. Tem muita coisa bacana aqui no nosso programa de hoje. O nosso programa tá recheado de prêmios, de participação. Então, a partir de agora, você vai fazer essa gentileza, vai mandar seu áudio pra nós aqui, participar da programação da Rádio Mais, ganhar prêmios também, porque tem muita coisa legal hoje, nesse sabadão da Mais, porque aqui é muito mais alegria, muito mais alto astral, e você sempre em primeiro lugar, começando muito bem hoje com essa aqui, ó. Deus

0: obrigado. Mas eu obedeço, eu não sou assim, galera. Seja qual for o seu problema, juntos.
1: Seja qual for o seu problema,
0: fale com quem?
1: Fale com Deus, Ele vai ajudar você.
0: Hello.

Queridos, quem gosta do Belo, levante a mão. Então, para o nosso querido Belo, aplauda mesmo. 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

tá aí pra você então, Tiaguinho, tá vendo aquela lua, tá na mais, tá bom demais, nessa manhãzinha maravilhosa, pra você aproveitar o dia e com força total, sabe, sacude a poeira, dá volta por cima, pensamentos positivos, que tudo, tudo na sua vida vai se transformar.

Gilmar, pode ter certeza disso, né? A vida é tão curta e você tem que aproveitar cada instante. Olha, você vai mandando sua mensagem nessa manhã da mais no 3427-2325. Eu tô aqui, ó, prontinho pra atender você com todo carinho. Já já tem a sua participação. Então vai mandando mensagem aí. Daqui a pouquinho tem informações pra você. Daqui a pouquinho tem muita coisa legal aqui na Rádio Mais, porque aqui toca muito mais sucesso.

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1: Muito bem, passou por aí o sucesso com o Eduardo Costa. Ainda tô aí nessa manhãzinha maravilhosa. Olha, você que tá mandando mensagem aqui, meu muito obrigado. Vai mandando o seu alusão pra nós aqui no 3427-2325. Ô, minha amiga Maria, um beijo pra você. Obrigado aí pela sua sintonia. A Carmen Lúcia também mandando aquele. Mandando o seu alusão pra nós aqui no 3427-2325. Ô, minha amiga Maria, um beijo pra você. Obrigado aí pela sua sintonia. A Carmen Lúcia também mandando aquele alusão especial pra nós. Bom dia pra você. Alô, Verinha. A nossa amigona Vera também tá mandando aquele recadão pra gente aqui. Bom dia. A Soraya também mandando um bom dia aqui pra mim. Obrigado. O Emanuel também. Alô, Emanuel. Um abração pra você. Obrigado a todo o pessoal do Laranjeiras, em Itanhaém. O Antônio Carlos, do Guapiranga, mandando aquele sucessão pra nós aqui. Obrigado. Vai mandando mensagem. Já já tem mais participação. O nosso WhatsApp aqui tá todo mundo mandando mensagem nesse exato momento. E você vai mandando também, viu? Vai mandando seu alusão pra nós aí no 3427-2325, acessando o site da Mais. É a supermaisfm.com.br pela internet. 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Tá na Mais, tá bom demais. Tá chegando muito mais sucesso pra você. Bom dia!
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Volta, vai mandando seu alusão aí no 3427-2325. Tô de volta com você aqui, ó. Agora faltando 10 minutos para as 9 da manhã, tem sorteio para você. Hoje tem um frangão assado maravilhoso lá da Empório Restaurante. Também tenho para você hoje, olha. Que mais aqui, ó? André Luiz, tem a pizza da Casa Nova também, mais uma Coca 2 litros para você. Tem voucher da Lavô para você lavar e secar suas roupas nesse tempinho, né, Pimpinho? Chuvoso, ontem deu uma ventania, né, gente? Acabou a energia em alguns bairros da cidade. Daqui a pouquinho eu conto sobre mais, né? E vai vir tempo muito feio, né? Inclusive amanhã também, amanhã domingão. Mas vamos que vamos, né? Olha, também tem pra você hoje aquele sorteio que era de ontem, né? Ontem acabamos não sorteando

0: Pix de 100 reais, isso, 100 reais, mais a vitamina de AZ lá da Ultra Farma, tá bom? Ontem acabou não sorteando, mas hoje vai pra vocês aí. Combinado? Também tem pra você o que mais aqui, ó. Ah, ontem deu, ontem inclusive a nossa antena de transmissão acabou deitando de novo, né? Não aguentou ontem, não. Eu falei, peraí. Graças a Deus, os profissionais aqui da emissora, os técnicos de plantão, resolveram a parada, viu? Rápido, viu? Graças a Deus. Bora que bora. Tem mais sorteio pra você. Daqui a pouquinho eu passo a lista completa aí, ó. Tem Pix valendo hoje, Pix de cenzão. Tem voucher também, tem pizza, tem frango assado, tem muita coisa legal. Olha, só você mandar assim, eu quero os prêmios a mais, hein? A mais me dá mais prêmios. Manda um áudio bonito aí, compartilha com a gente. A melhor do seu rádio sempre, ó. Daqui a pouquinho eu tô de volta, hein? Rapidinho.
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3: 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Agora,
5: 59.
3: 8h59, bom dia. 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

Bora, meu povo! Hoje tem sorteio pra você, tem muita coisa legal, tem Pix e Cenzão, hoje tem frango assado da Empório pro domingo, tenho pra você aquela pizza deliciosa da Pizzaria Casa Nova, que mais aqui, ó, que mais tem aqui? Ah, tem um voucher da Lavô também, maravilhoso pra você poder, né? É? Poder já se divertir, viu? Ela vai secar suas roupas numa boa. Vai mandando mensagem aí no 3427-2325. Manda aí, meu povo, que eu tô atendendo você com todo carinho aí. Fala como que tá chegando a rádio aí na sua casa pelo FM, hein? Manda aí, manda pra nós aqui. Ontem nós mexemos aqui na transmissão, né? É ontem por conta da ventania, né? Nossa, que correria ontem. Mas deu tudo certo, viu? Fala pra nós aí como tá chegando o som na sua casa aí. Combinado no seu trabalho, enfim. Manda aí, ó. Manda pra nós.

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0: Olha, falando pra você sobre o temporal, né, que provocou estragos aqui, alagou ruas e derrubou muitas árvores, inclusive aqui no litoral sul de São Paulo, né? Olha, no interior também, viu, gente? Olha, chuvas fortes e ventos que atingiram a Baixada Santista, né, e Vale do Ribeira também. Foi nessa última sexta-feira, né? Dia 11, isso mesmo, foi ontem inclusive, né? Na madrugada deste sábado também, muitas cidades teve quedas de árvores, pontos de alagamento também, danos a estruturas, inclusive em Pariquera-Sul, né? Também teve, viu, gente? Olha, grande vento lá, né? Olha, só pra você ter ideia, chuva forte com raios e granizo de até 100 km por hora aconteceu no Vale do Ribeira, viu? Na Baixada Santista, 60 km por hora foi aí os ventos. Olha, segundo órgãos, né, competentes aí, falaram que 25 ocorrências haviam sido registradas no estado de São Paulo desde a manhã deste sabadão, tá? Pra você ter uma noção, gente, com muitas árvores em Peruíbe, os fortes ventos provocaram grandes movimentações, principalmente na área da orla, né? Que acaba invadindo aí a cidade, né? Também foi filmado esse fenômeno. Olha, em Santos, viu? Santos, foram mais de 10 metros de altura uma árvore que caiu, né? Também, quem mais aqui, ó? Derrubou fios, né? Deixa eu ver aqui na cidade de Itaim se teve alguma coisa. A informação não mostra aqui, né? Deixa eu ver bonitinho. Mas você viu que... Tomara que esse vento vá embora, né, gente? Assim, mau tempo aí acaba terminando, né? Depois desse final de semana aqui, começamos uma semana maravilhosa. Diz a lenda que vai chover ainda amanhã, né? Domingo e segunda-feira também, viu? Que coisa. Daqui a pouquinho tem a previsão do tempo pra você. É tempo nublado, parcialmente nublado hoje, com pancadas de chuva todo dia, tá? Então é bom você evitar aí, né? Evitar sair, né, pra lugar que tá muito aberto. Vai vir raios, rajadas de vento também, viu? De forma isolada. Previsão de granizo também na região. Que coisa, viu? Toma cuidado, que o tempo tá maluco, né, gente? Ciclone veio pra tomar conta, literalmente, aí do sudeste, do sul do país e do sudeste também. Olha, você que tá me ouvindo aí, ó. André Luiz, eu quero concorrer aos prêmios da Mais. Hoje fica à vontade, vai ser um prazer atender você com todo carinho. Você mandar aí a Mais FM, me dá muito mais prêmios. Eu quero os prêmios.

dá mais, a rádio que dá mais prêmios pra você. Tem, olha, pizza hoje da Casa Nova, mais uma Coca 2 litros, tem frangão assado também, tem voucher, tem um Pix de R$100 aqui também hoje. O que mais, André Luiz? 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Tamo junto! 9:12. Vai mandando seu alusão aí. Não mandou ainda? Manda aí, meu povo! Daqui a pouquinho tem a sua participação. Alô, Fidelis. Alô, Isabel. Alô, Sandrinha. Alô, Evandro Lima também. Alô, João Vitor. Pessoal, a Lorena também participando com a gente. Bora que bora!

0: cara do espetinho, Guilherme Santiago. Espetinho.
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0: Para mais, tá bom demais de volta. Melhor manhã do seu rádio. Obrigado pelo carinho, pela entrega, pela grande audiência também.
2: Potência.
0: É? Quem tá me ouvindo aí, ó, vai mandando mensagem, ó. Não fica acanhado não, viu? Tá com preguiça hoje. Tira a preguiça de lado aí, ó. Vamos pra cima, meu povo, porque hoje tem sorteio pra você, tem frango assado, tem pizza, tem Pix pra você também, tem voucher, tem bastante coisa aqui na Rádio Mais, a rádio que dá mais prêmios. Olha, o que tem mais prêmios aqui é a Rádio Mais em toda a região. 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Já aproveita pra entrar nas promoções também do Burger King, viu? Esquenta a cabeça não, vai mandando mensagem aí, ó. Fala o bairro que você tá ouvindo a gente, bonitinho isso. Liga o rádio aí, liga o aplicativo da rádio. Ah, manda mensagem aqui também no 3427-2325. Não anotou ainda, não? 3427-2325. Vamos lá, quem tá comigo aqui rapidinho? Alô, bom dia, minha amigona. A Elizabeth também tá com a gente. Bom dia, Elizabeth. André Luiz, quero participar do sorteio da Mais. Um beijo pra você, Elizabeth. Fabiana também tá com a gente. Bom dia pra ela. Sueli do Corumbá mandou bom dia aqui. Obrigado, chuvinha, né, minha amiga Sueli? A Lorena do Ivoti também participando com a gente. Ô, Lorena! Bom dia, minha amiga. A Lorena dos alfajores. Que linda, maravilhosa. Ó, olha, e falo pra você que, olha, o alfajor é uma delícia, viu? Parabéns pelo seu trabalho, Lorena. Quem mais aqui? O Evandro, André Luiz. Bom dia, André. Bom dia, povão. A chuva está demais, em verdade. Desanima não, meu povo. É demais, sempre mais. E abraço pra Elô e pra Anne também. É o Evandro Lima. Alô, Evandro, um abraço pra você. Tamo junto, meu parceiro. Bora que bora e vai, Corinthians. Quem mais aqui? Alô, João Vitor, também tá com a gente. Bom dia pra ele também lá no Guapiranga, em Itanhaém, ouvindo a programação da Rádio Mais. Obrigado. Bora,
3: oi,
0: que
3: André, oi. Já um sabadão abençoado pra nós. E coloca o sorteio da pizza da Casa Nova, por favor.
0: Bora.
3: Hoje eu vou ganhar.
0: Vai mesmo.
3: Hoje é meu aniversário. Oh, vou fazer, rapaz, 21 anos. Felicidade, muitos anos de vida pra você. Aquele abraço.
0: Ei, João. Felicidades pra você. Muita saúde, muita paz. Grande abraço pra você, viu? Aproveite seu aniversário, coma bolo, né? O que mais aqui, ó? É, faz a festa com a família, que é importante, viu? Parabéns aí. Muita saúde, muita alegria pra você sempre, meu irmão. Que mais? A Isabel Cristina também com a gente. Bom dia, André Luiz. Manda áudio, meu povo. Manda áudio.

0: Mande aí, ó, pessoal, tá?
1: Hã? Mande áudio, não mande.
0: Isso.
1: Não mande escrevendo, não, que eu não sei.
0: Isso.
2: Mas não entra, não. Tem a instrução do profissional.
1: Mande áudio, por favor.
0: Vai, meu filho. Para com isso, produção. Começou.
2: Doce, doce como mel.
0: Ei, meu povo, bom dia, André Luiz. Ótimo sabadão pra vocês aí, todos da Rádio Mais. Se puder, toca uma música do Jota Quest. Só hoje, me coloca na promoção. Ah, minha amiga Isabel.

0: Uruguai.
1: De Belas Artes, rua Vitor Meirelles, 1850. Peço para vocês uma música acionada para essa um dia e põe eu no sorteio de hoje também na rádio. Aqui é o Paraguai, o Flamengo, até morrer. Falou, gente. Bom dia a todos.
0: Amanhã, amanhã joga, hein? Amanhã joga Flamengo. Hã? E amanhã joga Coringão também, pelo amor de Deus, hein? Hã? Amanhã joga o Coringão. Tomara que dê certo, né? Vamos ganhar, Coringão, pelo amor de Deus, e o Paraguai? Bom dia, Marinalva, minha amigona Marinalva, bom dia. Tava sumida, menina. Onde você tava andando?
2: Luiz, bom dia, bom dia.
0: Bom dia.
2: Irmão André Luiz.
0: Manda.
2: Vê onde que é esse forró aí pra nós aí, ó.
0: Ah, é? Forrozão bonito? Manda.
2: Eu sei que você vai anunciar depois.
0: Boa, vou anunciar. Deixa eu
2: ver. Vê onde que é esse forró aí, ó.
0: É o forrozão.
2: Isso que é no Belas Artes.
0: Isso, vou anunciar o forrozão bonito aí, ó. Ela falou assim, André Luiz, ó, a gravação do primeiro audiovisual de quem aqui, ó? É? Leonardo Novaes. Legal demais, hein? Vai ser aonde? Deixa eu ver aqui, ó. Na rua Eduardo Pedro Mariano. O Belas Artes, né? Vai ser quando que vai ser o... Vai ser quando que vai ser... Ah, dia 16... Não, vai dia 27 de setembro, domingo, né? Às 4 da tarde. Vai ter o forrozão lá, gravação do áudio e audiovisual também do Leonardo Novaes. Tamo junto, minha amigona. Tá anunciado aqui, viu, amiga? Ô, Marinalva, bom dia pra você, obrigado.
2: Deixa esse homem que paga, se mulher paga também. Fala pra mim, fazendo favor.
0: Isso, deixa comigo aqui, eu falo pra você que a entrada, deixa eu ver aqui, ó. A entrada é R$20, viu? Vintão, tá? Tá falando aqui, ó. Beijo, Marinalva, Deus abençoe. Vai mandando mensagem aí, meu povo, 3427-2325.

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Bora que bora, 9h39. Prazer imenso, André Luiz, com você na manhã da Mais. Amanhã que tem muito mais prêmios.

0: É que é isso, Rio de Janeiro!
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2: Fala mais, tá bom demais, 942, vai mandando mensagem. Manda aí, meu povo, no 3427-2325. Não mandou ainda? Manda. A Rádio Mais tá muito mais prêmios pra você, muito mais prêmios. Hoje você tem, ó, você tem a sorte, viu, de ter a Rádio Mais junto com você. Porque a companhia, a alegria, prêmios, na verdade, tem informações pra você também. Ah, você vai fazendo a companhia nossa, pra nós aqui, nós vamos fazendo companhia pra você aí também, tá bom? A união faz a força, eu sempre falo assim, que a união faz a força. Mas vai batendo o papo, vai proseando aqui, vai proseando um pouquinho. Tomando aquela tubaína, hein? Aquele cafezinho da manhã. Bota um cafezinho pra rodar aí, meu filho. Isso, bota. É, bora que bola. Manda aí no 3427-2325. Vamos lá, falar pra você que, olha, um animal foi registrado ali na Serra do Guaraú, em Peruíbe. É o macaco bugio. Bugio ruivo, que coisa mais linda, gente. Olha, fala pra você, hein? Um animal desse aí pra ser visto é muito difícil, mas você sabe que em Peruíbe, aqui na Jureia do Itatins, ali, aquela parte da Jureia, o que tem de animais assim, né, gente? O animal foi visto em cima da rede elétrica, viu? Ali na estrada do Guaraú. E foi registrado aí por uma pessoa, né? Que estava passando bem na hora. Aí eu falo pra você que a Fundação Florestal diz que a presença dessas espécies são bem naturais ali da região, né? Quando você ver um, pelo amor de Deus, não vai ficar tentando pegar, hein? Para com isso. Ó, fala pra você do gato. É, mas é outro tipo de gato. Ah, meu Deus do céu. Ó, fala pra você do gato em Itanhaém. Não, não sou eu, viu, gente? Não sou eu. Olha, empresário é detido. Porque ele tem a suspeita de fraudar, viu? Fraudar mesmo, as medições de energia elétrica. Que coisa! Rapaz, é sério isso? Meu Deus do céu. Olha, o empresário foi detido, viu? Suspeito de fraudar aí. Hã? R$754 mil de energia elétrica. A fiscalização então encontrou, né? Ímãs dentro do medidor. Segundo a polícia, reduziu o consumo de energia, né? O empresário foi solto após a audiência de custódia, gente. Que coisa. Rapaz, como que pode, né, um negócio desse? O empresário de 54 anos foi preso, né? Porque estava colocando, né, adulteração no medidor de energia elétrica. Olha, a Neo Energia Elétrica falou assim que passa de R$750 mil aí de prejuízo, né? O homem foi liberado na quinta-feira após a audiência de custódia. A justiça entendeu que nesse momento inicial da investigação ainda há dúvidas sobre a autoria ou a responsabilidade do cara. Agora é o seguinte, depende, se ele alugou o imóvel, né, e alguém fez isso, né? Aí complicado, a fiscalização ocorreu ali no Gaivota, em Itanhaém. Diz que é o empresário lá, viu? Agora, não tem o nome dele aqui, pô, né? Mas foi pego, né, rapaz? Que coisa. Então você que faz gato aí, toma cuidado, que a fiscalização tá cada vez maior. Agora, a energia elétrica tá cara pra chuchu, né, verdade? Tá, olha, tá alta, né? Você vai ver que cada vez mais aumentando, né, gente? Que coisa. Mas evita de fazer gatos aí, tá? Pelo amor de Deus. Quem mais aqui? Deixa eu ver quem tá comigo aqui na manhã da mais. Alô, bom dia. Manda seu áudio, manda.
3: Bom dia, meu amigo André Luiz. Oi. Ótimo final de semana aí pra você, pro Vini, pra todos os ouvintes. Tamo junto, hein?
2: Obrigado,
3: meu amigo. E dá-lhe peixe, hein?
2: Dá-lhe peixe.
3: Pra concorrer essa pizza aí, André. Valeu.
2: Olha, o Santos tá agora sobrevivendo no Brasileirão, hein? Parabéns, é o Santista de plantão. Se não fosse o Neymar também, pelo amor de Deus. Ô, meu amigo Cícero, lá do Equitação, hein? Tá de folga hoje, Cícero. Bom final de semana pra você, pra Lenilda e todo mundo. Manda André Luiz, Gustavo Lima. Não, sou vagabundo, não. Quem mais, alô?
4: Muito obrigado, tá?
2: Oi, quem mais? Ah, Marinalva mandou aqui, ó. Obrigado você, minha lindona. Deus abençoe. Viu a Rosângela também com a gente hoje. Oi, Rô, lá do Corumbá, em Itanhaém. A Carlinha do Morama também mandou um alôzão aqui pra mim. Ô, Carlinha, bom dia pra você também, obrigado. Oi, Sônia!
5: Oi, André Luiz, bom dia.
2: Bom dia.
5: Será que você poderia tocar pra mim aquela música...
2: Manda.
5: Chuvas.
2: Chuva.
5: Tá? E eu ofereço pra todos da Rádio Mais.
2: Qual música é?
5: Principalmente pra você.
2: Obrigado.
5: Tá bom?
2: Qual música que é, minha amiga Sônia? Chuva? Eu não lembro.
5: A Sônia do Guaraú.
2: Ô, Soninha, um beijo.
5: Ai, eu esqueci. Me põe no Instagram Mais.
2: Qual música é?
5: Principalmente pra você.
2: Obrigado.
5: Tá bom?
2: Qual música que é, minha amiga Sônia? Chuva? Eu não lembro.
5: A Sônia do Guaraú.
2: Ô, Soninha, um beijo.
5: Ai, eu esqueci. Me põe nos sorteios de hoje.
2: Isso.
5: Tá bom?
2: Ó, qualquer rádio...
5: sorteio que tiver, me coloca aí, hein?
2: É, mas qual rádio que te dá mais prêmios? É a Mais FM. Então manda aí, ó. Qual rádio te dá mais prêmios? Fala assim, a rádio que me dá mais prêmios é a Mais FM. Pronto. Já vai pro sorteio hoje. Essa vai ser a frase do dia. Combinado? Então bora que bora, hein?
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2: Ó, não mandou mensagem, então manda. 13-3427-2325 na manhã da Mais, a manhã mais gostosa do seu rádio. Tá chegando mais sucesso pra você. Ó, o Ed Brito aí, o Samuel. Uma regravação, né, gente? Música linda!

0: está bom demais. Bom dia para você. 9 horas e 59 minutos. Vai mandando seu alusão aí no 3427-2325. É um prazer imenso estar com vocês sempre aqui na Rádio Mais. A rádio que dá mais prêmios para você sempre.
1: Potência.
0: Ó, não mandou mensagem ainda. Manda aí, meu povo.
2: André Luiz.
0: Ó, vamos lá.
2: Sua festa no seu rádio.
0: Vamos lá, então. Ó, falar pra você o seguinte, que um médico lá no Guarujá, viu, que ajudou o PCC a executar um paciente dentro do hospital, condenado a 20 anos de prisão também, viu? Alexandre Pedroso, né, estava de plantão no Hospital Santo Amaro no dia do assassinato. Outros dois suspeitos envolvimento também, viu, participaram do crime e foram condenados também. Que coisa. Agora o médico facilitou, viu? Facilitou mesmo a entrada dos bandidos, né, pra matar. Rapaz, que coisa, gente, que coisa. O crime aconteceu lá em 2022, viu? Agora o médico submeter a isso, né, cara? É impressionante. Como que pode? Hã? Ele tem envolvimento com a facção criminosa, viu? Do primeiro comando. Que coisa. Ele é acusado aí de participar desse assassinato aí dentro, né? Dentro do hospital. Olha, falar pra você também rapidinho aqui. Deixa eu ver. Tem mais informações aqui na Mais? Ah, verdade. Deixa eu ver aqui, ó. Que coisa, hein? Olha, a professora agredida por aluno na escola. Hã? Ah, pediu indenização de R$5.000 na escola de Cubatão. Gente, que coisa. Ela foi agredida por um aluno e só R$5.000 fica muito pouco, né, gente? Olha, a professora Edna Maria Ribeiro, de 64 anos, foi agredida por um aluno na escola pública de Cubatão. Que, ó, tá um absurdo, viu? Antigamente não a respeitava, né? Nós respeitávamos as professoras. Hoje em dia, tá difícil, viu? Tá difícil a molecada respeitar alguém. Principalmente os mais idosos. A indenização, né, de R$5.000 por danos morais fixada pela Justiça ao governo do Estado de São Paulo. Agora, a mulher apanhou, gente. Tem vários hematomas aqui do aluno, né, gente? Que coisa. Aí eu falo pra você, com o aluno aconteceu o quê? Nada, pô. Não é verdade? O cara tem 15 anos. Aí coloca aqui, ó, um adolescente de 15 anos. Né? Aí fala pra você, ele agrediu a professora, né? Deixou vários hematomas na professora, inclusive, né, nos braços, tórax também, enfim. Agora a professora tá assustada em voltar pro trabalho, né? Imagina. Aí, como que pode, né? Vai até o limite aonde desses adolescentes? Onde vão os limites, né? O que você faria com um cara desse aí? Ah, mas se fosse meu filho, André Luiz, dá um corretivo bem dado, né? Um bem corretivo mesmo, né? Mostra pra ele como que é a vida de verdade, né? E também ajuda a professora, né, gente? Vai lá, pede perdão, se declara, é isso. Tem que saber o erro que fez, né? Vamos lá agora.

0: Para 10 e 2, tem que ficar no mínimo uns 30 dias né? No centro educacional preso lá, para aprender a ser gente. Ah, mas que coisa, não pode, adolescente. Pode sim, gente. Pode, lógico que pode. Ó, daqui a pouquinho tem mais informações. Deixa eu ver quem tá comigo aqui rapidinho, na mais. Vai mandando seu alôzão, tem Pix hoje para você, Pix de 100zão hoje. Tem mais o quê? Voucher da Lavô para você também. Tem frango assado de domingo. Tem pizza e Coca-Cola da Casa Nova. Tem muitos prêmios pra você. Alô, manda.
1: Bom dia, André Luiz.
0: Oi.
1: Forte abraço, vamos que vamos.
0: Bora.
1: Feliz sábado aí pra você, bom final de semana.
0: Tamo
1: pra
0: junto,
1: você,
0: meu parceiro.
1: Pra toda a equipe, pra todos os ouvintes. E vamos que vamos, né?
0: Vamos que vamos, tá abafado.
1: Aquele pagodinho aí, sabadão, merece um pagodinho, né?
0: Pagodinho.
1: Grupo Menos é Mais, Menos Pedro é Pecado.
0: Pedro e Pecado, boa.
1: Vamos que vamos, aquele forte abraço.
0: Demorou. Tamo junto.
1: Oferecendo aí pra Dona Marina.
0: Ô, Dona Marina. Obrigado, meu irmão. Obrigado pelo carinho, pela sintonia de vocês aí. Tamo junto sempre. Ó, daqui a pouquinho tem Pecado, então. Quem mais aqui? Alô, bom dia, Rádio Mais. Oi, minha amiga Elisete. Beijo, Elisete. Obrigado. André Luiz, Rádio Mais, tá aí. Bom dia. Aqui é o Evandro Lima, do Jardim Coronel. Ouvinte de vocês, de todo dia. Para vocês da Mais, ó, que fazem a companhia diária, né? Tem gente que escuta a rádio, né? Pra não se sentir só, verdade, viu, meu amigo Evandro? Falou uma coisa certa, tem gente que escuta a rádio pra não se sentir só. E tem gente que escuta pra lembrar de um amor, verdade. Tem gente que tá na obra, tá no busão, tá na cozinha. E a Mais tá lá, viu? Sempre! É verdade, viu? Obrigado! Valeu, locutores, ele tá mandando aqui, ó, por essa luz acesa. Valeu, os ouvintes da Rádio Mais, com certeza. Que Deus abençoe cada lar que sintoniza aí a Rádio Mais. Ah, show de bola, obrigado, viu? É um grande abraço pra Eloá, pra Nicole, pra Anne e pro Ariel também. Obrigado, Evandro, gostei, viu? Desse verso aqui, bonito demais, obrigado. Vou guardar aqui, pode ter certeza. Oi, bom dia! Olha só, bom dia, André Luiz. Olha o meu presente que eu ganhei de vocês aí. Ô, minha amiga Bete, gostou?
2: Bom dia, André Luiz. Eu sou o menor de Flávio que tá escrevendo. É, ontem meu filho foi buscar pra mim o meu presente que eu ganhei aí da rádio.
0: Legal.
2: E devia ser uma garrafa térmica, deu uma chaleira elétrica.
0: Olha que chique, hein? Melhor ainda.
2: Ele me deu.
0: Olha que...
2: Não sei porquê. E... É. Muito, muito obrigada mesmo. Aí tô mandando a foto do que eu ganhei.
0: Legal.
2: E essa velha feia sou eu.
0: Ô, oh, minha lindona, para com isso.
2: Muito, muito obrigada. Vocês são os amores da nossa vida.
0: Ô, oh, minha amiga.
2: Tô muito feliz, meu filho tá em casa. Veio, veio passear, vai fazer o caminho da fé. Vai ser daqui na segunda-feira, pra fazer o caminho da fé pra Cidade Norte, tá bom?
0: Que benção.
2: Beijo, beijo, beijo, André.
0: Ô, meu amigo, Deus. Um beijo, minha amiga.
2: Qualquer música pra mim aí que eu ofereço pra todo mundo. Hoje é só felicidade, mesmo com chuva.
0: É, felicidade pra você sempre, Beth.
2: André, depois eu sorteio de novo, hein, por favor.
0: Lógico.
2: Aproveitar que sabe que tá com o pé meio quente, né? Põe um monte de meia, pé esquenta. Obrigada, meu anjo. Bom dia pra você. Beijo no seu coração.
0: Boa, minha amigona. Um beijo pra você, Betinha. Esquenta o pé aí, viu? Vai esquentando o pé. Você que quer esquentar o pé, manda mensagem pra nós aqui, ó. 3427-2325. Como que foi o vento ontem? Como que foi o temporal ontem? Acabou a luz da sua casa ontem à noite? Fala comigo aí, bebê. Fala. O pessoal precisa saber, né? Ah, vou tocar a música Pedro e Pecado. O Manuel pedindo essa música maravilhosa. O Pedro e Pecado, hã? Deixa eu ver se eu tenho aqui, ó. Ah, tenho aqui, ó. Bonitinha a música. Tamo junto, meu parceiro. Obrigado. Você sabe que a Rádio Mais, olha, tem muito mais prêmios pra você. Pode ter certeza, tá? Só você mandar aí pra nós aí a sua participação no 3427-2325. Manda seu alôzão aí. Não perde tempo não, viu, gente? É? Manda aí, ó. Deixa eu ver quem tá mais comigo aqui rapidinho. Ô, minha lindona. A Vânia também tá com a gente. Obrigado aí pelo carinho, minha amiga Vânia. Deus abençoe sempre você. Tá aí, Grupo Menos é Mais, Pedro e Pecado com Simone Mendes, na Mais FM, 10 e 6.

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4: Tá na mais, tá bom demais de volta. 10h16, bom dia. Ó, pianta tatuado.
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1: 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E todo tatuado.
2: Mariana Fagunda!
1: Genial!
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1: Bom demais.
2: Ô, tá na mais, tá bom demais, MC Geninho e também ela, a Mariana Fagundes. Ó, lembrando que semana que vem vai ter sorteio também do MC Geninho, viu? Tem copos aqui, aqueles copos, pra você também. É o do MC Geninho, né? Boa, boa, vamos lá. Copo térmico, isso, é copo térmico, boa. 10 e 19 agora na mais, fala pra você, o que mais aqui, ó? Vamos lá, meu povo, manda mensagem que hoje tem sorteio pra você dar mais ouvida. Rádio Mais, a rádio que te dá mais prêmios em todo o litoral. 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Olha só que beleza. Tô olhando aqui, ó. Eita, coisa boa. Quem tá comigo aqui? Alô, Ivan. Boa tarde. Aliás, bom dia, né? Não é boa tarde, é bom dia, né, Ivan? É bom dia, meu povo!
4: Bom dia, André Luiz, bom dia, Vini, aqui, Francis Brotel 2.
2: Grande,
4: com a música aí pra mim aí do Menos é Mais aí, coloca as promoções aí. Beleza?
2: Bora!
4: Um trabalho aqui, trabalhando.
2: Bom trabalho,
4: fazendo meus carretes.
2: Ei, Ivan, um abraço!
5: Bom dia, bom dia, bom dia, André Luiz, bom dia, Vini.
2: Que voz de sono é essa, rapaz? Tomou várias tubaínas ontem, o nosso amigão Cosme. Hein? Acabou de acordar. Já lavou o rosto? Já? Já botou aquela água? Já lavou o rosto?
5: E essa chuva, hein? Rapaz.
2: É uma chuvinha.
5: Não é fácil, não. Tá bom, né? É a vontade de Deus, né?
2: É isso.
5: É isso aí, André. Tamo junto. Mandou uma moda aí, não. Moda boa aí pra nós aí. Mandou uma sofrência aí. Aqui é a música aí do Pablo aí, se tiver aí na programação.
2: Tá sofrendo,
5: tá bom?
2: Hoje.
5: Tamo junto, André. Foi um bom final de semana. Abençoado pra nós. E amanhã tem, hein? Amanhã é dia de clássico.
2: Amanhã é Flamengo e Corinthians.
5: Ah, a rádio que mais me dá prêmio, é claro, né? Mas

0: FM, né, André? Aí vamos ver se a gente ganha essa pizza hoje, hein?
1: É o Pix 100zão, tem voucher também da Lavô pra você lavar e secar suas roupas. Muito mais pra você. Tem mais do que pizza, tem frango assado de domingo. Vai mandando seu alôzão aí, quem mais? A Vanessa também tá com a gente. Oi, Vanessa, bom dia, meu amigo, tudo bem? Olha, eu gostaria de pedir uma música no pagodinho. Banda pagodinho pra nós, hoje é sabadão. Isso, hoje é sabadão!
2: E a rádio que dá mais presente, Rádio FM, Rádio Mais.
1: Ô, minha amiga Carlinhos, um beijo pra você.

0: Bora tomar aquele cafezinho gostoso ouvindo a Rádio Mais. Mariana também tá com a gente, obrigado. E mais, alô Cícero do Gaivota, como tá pegando a rádio aí, Cícero, tá tudo bem?
1: Bom dia, André Luiz, bom dia.
0: Bom dia.
1: Cícero do Gaivota na área.
0: Ô Cícero.
1: André Luiz, eu vi um negócio no TikTok, é verdade.
0: O quê?
1: Que surgiu um lobisomem no Itanhaém, ou é IA?
0: É um lobisomem.
1: Fale pra mim, não me esconda nada, meu querido. Então, rapaz, eu vi esse... É. O pessoal postou esse negócio de um lobisomem tentando arrebentar um portão.
0: Ave Maria!
1: Filmaram, segundo as informações que estavam no TikTok, filmaram um lobisomem arrebentando os portões das pessoas.
0: Ave Maria!
1: Mas eu acho que é IA, né? O pessoal fazem tudo com esse tal de IA.
0: IA.
1: Meu querido, eu
0: aí
1: gostaria...
0: Aí você ia acreditando.
1: Pedir uma música pra você, eu acredito que você tenha.
0: Manda.
1: Com Roberto Carlos,
0: Esse cara sou eu.
1: É que eu sou um cara romântico, né? Sempre fui um cara romântico.
0: Eu também sou, viu, Cícero? Difícil, né? Os homens serem românticos.
1: É. Eu gosto de dar flores, minha mulher não gosta. Eu gosto de dar vinho, minha mulher não gosta. Então eu sou um cara romântico. Um abraço, meu querido. Bom final de semana pra nós. Tchau, obrigado.
0: É, Cícero, um abraço pra você. É, rapaz, economiza nas flores, viu? Beijão pra todo mundo aí do Gaivota. Obrigado, Duda Doces. Ô, Dudinha, a Duda também tá com a gente. Rádio Mais, me coloca nas promoções de hoje. A rádio que dá mais prêmios. Fala aí, ó, manda um áudio aí. A rádio que me dá mais prêmios é a Mais. O que mais aqui? Deixa eu ver. Selminha! Oi, Selma. Bom dia pra você também. Obrigado. Alzira do Guapurá também com a gente. Bom dia, Alzira! Menina do céu, tá todo mundo aí. Tá ilhada aí no Guapurá. Nossa senhora. André Luiz, olha, tô em casa agora, viu? Ouvindo vocês. Manda uma música pra mim. Mas tá tudo bem com a sua rua aí. Ah, que bom. Pensei que tava alagada a sua rua, menina do céu. Pronto, já tá em casa lá. Beijo, Alzira! Obrigado. Deus abençoe você, viu? Quem mais aqui?
2: Alô? Bom dia, André Luiz.
0: Oi.
2: Deus abençoe o dia de vocês.
0: Obrigado.
2: Que seja um final de semana muito abençoado.
0: É.
2: Me coloca nas promoções. Eu sou a Josefa do Jardim Coronel. Indo trabalhar e ligadinha na Mais.
0: Beijo, minha amigona Zefa. Josefa do... Tá sempre lá com a gente, Jardim Coronel. Beijo, Zefa. Deus abençoe sua vida. Obrigado, menino. Ó, vou tocar uma música bonita pra você. Essa aqui, ó.
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0: Tá aí o sucesso pra você com Raça Negra. Tá na mais, tá bom demais. Bom dia pra você. 10h31. Não sai daí não, rapidinho. Vamos já com a previsão do tempo de hoje. A previsão
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0: do tempo já.
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0: 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Olha, 23 graus a máxima de hoje, com mínima de 19, viu? 29 milímetros de possibilidade de chuva em toda a região. Chuva forte nessa parte da manhã. No finalzinho da manhã, viu? Com aberturas, pode ser que o sol apareça. Duvido, viu? Duvido. Do jeito que tá aí, ó. À tarde, viu? Mais pancadas de chuva pode acontecer. E a noite chuvosa também. Lembrando que amanhã, sabadão, olha, sabadão, o tempo aí já muda, viu? Vai ter uma sensação agora, né? Estamos aí no, na máxima de 23 por aí, né? 24 graus. Amanhã já cai um pouquinho a temperatura, viu? Vai para 19 graus a máxima, 18 a mínima. 24% aí, né? Aliás, 24 milímetros de chuva amanhã. Vai ser chuvoso durante o dia e a noite, viu? Domingo, bem chuvoso amanhã, tá falando a previsão aqui, ó. Segunda-feira, para você já sacudir a poeira e começar a trabalhar, né? Na segunda-feira, 19 graus a máxima, 17 a mínima. 23 milímetros de chuva também, é chuva pra chuchu, viu? Olha, vai ser chuvoso também durante o dia e a noite na segunda-feira. Na terça-feira já melhora um pouquinho, já não chove mais na terça, né? De segunda pra terça já não chove mais. O sol pode aparecer, viu? Entre nuvens, pode ser que seja uma manhã maravilhosa terça-feira. Aí segura, viu? Porque na quarta já chove também, viu? Vai ser nublado na quarta-feira. Aí tô olhando aqui, quinta-feira vai ser, né? Um bom dia também, sol durante todo o dia, né? Na quinta-feira, segura, viu? Porque na quarta já chove também, viu? Vai ser nublado na quarta-feira. Aí tô olhando aqui, quinta-feira vai ser, né? Um bom dia também, sol durante todo o dia, né? Na quinta-feira, sexta-feira também. Sábado chove, domingo que vem também chove demais. Ninguém aguenta, né? Todo mundo vai embolorar daqui a pouco. Pelo amor de Deus. Ah, meu povo, não é fácil não, viu? Vambora. Vambora aqui, né? Vamos pra frente. Ó, seguinte, deixa eu ver quem tá comigo aqui rapidinho. Alô, José Brescotti. Tudo bem, José?
1: Bom dia, André Luiz. E aí, tudo bem com você? Com
0: tudo Vini, bem,
1: tá você? Tá falando toda aí da rádio.
0: Ô, José, sumiu, José?
1: Aqui é o Brescotti do Ases, tá? Tô querendo falar com você, né? Saber como é que tá as coisas aí contigo, com
0: tá o Vini. Tá tudo bem, graças a Deus, meu amigão.
1: Todo mundo aí, tá tudo bem?
0: Tudo bem.
1: Aqui tá tudo bem também, a Nova já tá limpando a casa.
0: Que bom.
1: Né? Teve um vento muito forte, chegou a chorar aqui, o vento.
0: Rapaz, né?
1: Esse vento do mar aí, nossa senhora. Ainda bem que não causou nada aqui em casa, não.
0: Nós... Bom, graças a Deus, né?
1: No mês passado, deu uma... mexeu o castelo um pouquinho aí.
0: Nossa senhora, mês passado foi também, foi terrível. Né?
1: Mas graças a Deus nós já arrumamos, né? E vamos indo, né? Vamos, né? Que Deus abençoe e também proteja os ouvintes todos, né? Porque é perigoso esse evento que vem do mar, né? Então vamos aí. Põe eu aí na promoção.
0: Manda.
1: A Nalva tá limpando a casa.
0: Ô, Nalvinha!
1: Tá lá no outro quarto, lá do fundo, eu tô aqui na frente.
0: Ei, meu amigão, e a rádio tá pegando bem, graças a Deus.
1: Olhando pelo vidro da janela, o céu tá cinza, vai e vem.
0: Ei, meu amigo José, e a rádio mais é companhia, viu, de várias pessoas.
1: E a rádio mais, né, mais. Estamos aí, não é isso. Não pode deixar dar mais, não.
0: Ô, meu amigão José, um abraço, José. Deus abençoe você sempre, meu amigão. Obrigado aí de Nalva também. Todo mundo aí do Oasis, Deus abençoe. Ó, Ricardão também tá com a gente lá do Jardim Magalhães, obrigado. Marino da CESP também, quero participar do sorteio de hoje, me coloca nas promoções. Quem mais tá comigo aqui? Manda áudio, meu povo, pode mandar áudio. Até 30 segundos aqui, a gente tá aceitando hoje.
2: Mande áudio. Não manda escrevendo não, que eu não sei ler.
0: É, ela não sabe ler, tadinha. Vamos ensinar ela ali então, hein? É, pode mandar áudio aí, manda. 3427-2325. Bom dia, André Luiz. Bom sabadão abençoado a todos vocês. Quero participar do sorteio de hoje e ganhar. Obrigado, André. Quero ganhar esse frango assado, bom demais. Silvana Duaz, ô Silvana. Tudo bem, Silvana? A rádio só alegria, viu? Escuto todos os dias. Aqui a energia é contagiante, não é verdade, Silvana? Não é aquela rádio parada, né? Borocochô. Aqui a gente conversa, dá risada, bate papo, sorteia prêmio. Né? Obrigado aí por estar nos aguentando todo dia na Rádio Mais. Obrigado, minha lindona. Deus abençoe, viu? É verdade, pode ver, a energia da Rádio Mais é diferente de todas as outras. Ô, Vivi, bom dia pra Vivi do Coronel também. Seja bem-vinda novamente, Vivi. Ô, Marcão do Rio do Poço, bom dia. Olha, um bom dia de chuva, né? Verdade. O pessoal tá trabalhando hoje, Marcão? Tá de folga. Alô!
3: Bom dia, aqui é a Tereza do Jardim Moarama.
0: Ô, Tereza!
3: Gostaria de pedir uma música.
0: Pode pedir.
3: Com Chitãozinho e Chororó, Fogão de Lenha.
0: Olha só que beleza.
3: E quero participar das promoções, hein? Rádio Mais, aquela que dá mais prêmios.
0: Sempre!
3: Pra gente.
0: Isso!
3: Que Deus abençoe nosso final de semana.
0: Beijão pra você.
3: Seja abençoada por Deus.
0: Obrigado.
3: Tenha um bom dia para nós.
0: Amém, minha amigona Tereza. Beijo, Tereza. Obrigado, viu, por ter mandado o áudio aí pra gente. Deus abençoe.
4: Bom dia, André. Bom dia. Tenha um lindo e abençoado dia.
0: Oi, Ivone.
4: Então, ontem ficou fora do ar o meu amigo?
0: É, menina. Ontem à tarde, nós... ontem à tarde nossa torre deu uma... deu uma balançada ontem. Ih, menina. Aí a gente ficou fora do ar à tarde aqui, mas...

0: A internet tava funcionando bonitinho, viu? Aí veio o técnico aqui correndo. Olha, terminamos o serviço à noite, viu?
1: Seu radinho velho deu chute, porque não pegava por nada ontem à tarde. Ai, meu Deus, que tarde demorada que não passava sem ouvir a mais. Meu Deus, que ruim. Ainda bem que hoje eu cheguei e já deu tudo certo. Oh, já liguei, já pegou, porque ontem não pegava não. Não sei se saiu do ar ou foi o meu rádio.
0: Isso.
1: Mas não é bom não ficar sem ouvir a rádio mais. Um bom dia, André. Me bota aí nessas promoções.
0: Beijo,
1: por favor. Obrigada.
0: Deus abençoe. É, ontem só ficamos a par da tarde, ficou na internet só, porque nas ondas do rádio acabou, né? Eu não sei o que aconteceu, ontem deu uma rajada de vento e o equipamento nosso que fica em cima da torre acabou, né, danificando. E aí quem sobe na torre, né? Demora um pouquinho, né, gente? Na nossa torre de transmissão, que é alta pra chuchu. Aí o pessoal subiu lá, já arrumou coisa e tal e coisa. Não é fácil não, viu? O Marquinho sabe bem disso, né, Marquinho? Alô, Pena Azul, um abraço. Rapaz, segura o vento aí, pelo amor de Deus, rapaz. Eu não tô segurando mais o vento não, viu? Eu não sei mais o que eu faço com essa torre. Bom dia, André Luiz, tudo bem? Ligadíssima na Rádio Mais. Ô, Tereza do Centro, um beijo. Andrezinho, toca a música, qualquer uma do Fábio Júnior. Vamos relembrar, ô, minha amiga, vamos lá? Você escolhe aí, beijo, me coloca no sorteio. Beijo, obrigado. E mais aqui, Lenilda, André Luiz, onde vai ser essa lanchonete? 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Ô, Margarete, bom dia, ótimo sabadão pra você, Margarete. Alzira do Guapura também tá com a gente. Um beijão, Alzira. Margarete tá na live do TikTok. Hoje eu não fiz live ainda, que coisa. Mais tarde só, talvez, hein, talvez. 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Bora que bora, chega de conversa! Olha o Gustavo Lima!

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7: Muito bem, de volta, 11:05. A mais ouvida, mais querida. A rádio que te dá mais prêmios também. Olha a Maíra Maraíza aí, vai mandando mensagem. 13-3427-2325.
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1: Nada mais, tá bom demais. Olha, 11 horas e 7 minutos em todo o litoral. 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

0: 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Obrigado! Alô, Paulo! Grande Paulo! Ah, grande Paulão corintiano, viu? Ei, vai Corinthians! Aqui é Corinthians, né, Paulão? Amanhã tem jogo, viu? Corinthians e Flamengo. Vamos torcer junto aí, viu, Paulo? Pelo amor de Deus, viu? Vamos torcer aí. Mandar energia boa pro timão. Quem mais aqui? Alô, Nelsinho da Praia dos Sonhos. Bom dia, Nelsinho. Tudo bem com você por aí? Tudo certo? Na luta? Hã? Na luta, rapaz. Sempre,
1: bom
0: né?
1: Dia,
0: oi! Bom dia!
1: Dia!
0: É o professor Nelson!
1: Sábado, chuvoso, friozinho, né? Mas
0: tá mesmo.
1: Bora lá, vamos
0: bora.
1: Essa chuva dá uma trégua, né?
0: Isso.
1: Passando pra já aquele dia abençoado a você, meu amigo, muita paz, muita luz, muita energia.
0: Bora de Tubaína hoje.
1: Da Rádio Mais e colaboradores, um grande e caloroso abraço. Aos meus amigos aqui da Praia do Sonho, um grande e caloroso abraço e um sábado abençoado. E
0: isso.
1: Me coloque em todas as promoções.
0: E hoje tem, viu, eu, Nelson.
1: É Nelson da Praia do Sonho.
0: Ô, Nelson.
1: E com relação à questão da professora, fica aí a minha indignação, né? A minha revolta com relação a essa situação.
0: É, os alunos, né, perderam a noção do perigo. Antigamente, você ia pra escola, a professora tacava apagador na tua cabeça. O Nelson é professor. Na verdade, era giz que voava. Quantas vezes na sala de aula a professora puxava nossa orelha pra poder aprender, gente? Hoje, ao contrário. Se o professor fala um A diferente, né? Aí o bicho pega. Agora, o adolescente que tá batendo em professor, que não tem o respeito por mais velhos, esse aí precisa de um corretivo.
1: Esses, né, adolescentes hoje que vão pra escola somente pra brigarem, não brincarem, né? Isso. E não terem responsabilidade nenhuma, né? Uhum. E nós que somos professores, educadores, graças a Deus não estou mais na ativa, mas eu me solidarizo com a dor dessa professora que está sentindo agora, né?
0: Lógico.
1: Mas infelizmente são os jovens que estamos criando, né? Os adolescentes do futuro, os grandes líderes do mundo, né?
0: É isso.
1: E me coloco em duas promoções, é Nelson da Praia dos Sonhos.
0: Ô Nelsinho, a fase é outra, né? Diz meu pai e minha mãe, né, que quando iam para a escola andavam quilômetros. Existe essa história, viu? Pega a história do pai e da mãe aí, ó. É? Do tio, da tia, vamos falar. Mais velhos, que andava para chuchu, que atravessavam a floresta para poder chegar na escola. Chegava na escola, tinha que ficar de joelho no milho se fizesse bagunça. É rir pra não chorar, viu? Porque naquela época lá atrás, o bicho pegava, viu? Com certeza. Um abraço, Nelsinho. Quem tá comigo aí também? Alô, bom dia.
2: Alô, André Luiz.
0: Oi.
2: O futuro prefeito. Bom dia, Rádio Mais.
0: Ô, Marquinho, Penazul,
2: teu vizinho.
0: Ô, Penazul.
2: Tô na escuta.
0: Tamo junto, Penazul. Rapaz, eu tá trabalhando firme e forte lá, meu amigo. Tanta chuva, viu? Trabalhando igual um doido aí, né? Nossa senhora. Esse aí, rapaz, pra mexer, vai demorar um pouquinho, viu? Mas vai arrumar. Não é verdade, Marquinho? Um abraço. Tudo de bom pra você, viu? Bons ventos pra todo mundo aí. Alô, Claudinha do Guapurá também tá com a gente. Bom dia pra ela. A Sabrina também do Corumbá. Oi, Sabrina. A Paloma do Imanjá também com a gente. Oi, Cida, minha amigona Cida. André Luiz, trabalhando, viu? Sintonizada na Mais. Ela mandou aqui. Tá na Mais, tá bom demais. Bom final de semana. Obrigado. Quem mais? Alô.
3: Oi.
0: Oi.
3: Turma da Mais.
0: Oi, minha amiga. Tudo
3: meu,
0: bem?
3: Pensa. Ontem eu fiquei meio que perdida. Fiquei no vácuo.
0: Ontem caiu a nossa antena, foi pro Beleléu. Ela morreu.
3: Porque a Rádio Mais sumiu.

0: Eu achava que era problema do rádio.
1: Isso.
0: Eu falei, ai, tem que tacar esse rádio no
1: Mas
0: livro.
1: Nós avisamos antes aqui, né? Nós avisamos.
0: Bicho.
1: Isso.
0: Mas ainda bem que não, né? Bem-vindo à nossa casa.
1: Ô, minha linda Fátima.
0: Bom dia pra todos.
1: Estamos aqui,
0: viu? Ótimo dia pra todos.
1: Ô,
0: inclusive os meus vizinhos.
1: Ô, vizinhança.
0: Eu tenho um vizinho aqui que não sai da rádio mais. Ô, eu passo lá em frente, eu ouço ele. Ouço o rádio dele aqui, lá e acolá. É, e tudo de bom pra vocês, tá bom?
1: Minha amiga,
0: pra nós todos.
1: Um beijo pra você.
0: Por favor, né? Me coloca nas promoções.
1: Deixa comigo.
0: E acolá. É, e tudo de bom pra vocês, tá bom?
1: Minha amiga,
0: pra nós todos.
1: Um beijo pra você.
0: Por favor, né? Me coloca nas promoções.
1: Deixa comigo.
0: Fátima Fazusca.
1: Ô, Fátima.
0: E graças a Deus que você retornou.
1: É, estamos
0: aqui. Eu fiquei
1: aqui
0: no vácuo. Aí ninguém merece, concorda?
1: Ô, minha amiga Fátima, um beijo pra você. Acontece, são equipamentos, né? A gente às vezes precisa parar um pouquinho pra oxigenar. Imagine você, né? 24 horas por dia, sem parar. Equipamento atrás de equipamento, tudo ligado, né? Uma hora alguém abre o bico. Imagine, 7 dias por semana, 30 dias por mês, 365 dias por ano, ao vivaço aqui, né? Sempre tem alguém aqui na rádio, viu? Ou no bastidor, ou ao vivo aqui pra vocês, pode ter certeza disso. Alô, Bigode! Grande Bigode do Jardim Coronel. Aí você fala, nossa, mas é fácil trabalhar em rádio. Meu Deus, é bom, é gostoso, mas também é trabalhoso, viu? Tudo é trabalhoso, não é verdade? Alô, Bigodão, um abraço, obrigado. O que mais aqui?
2: Ali, tudo bem, querido? Tirando esse temporal, ontem eu pensei que depois que eu saí de Atos esperando o Uber, o vento ia me carregar. Ele vem da Val, meu Deus. Me deu até uma crise meio de choro, sabe? É terrível. Você tá num vento assim tão forte, sabe? Um vento, areia no olho. André, me manda, por favor, a música da Ana Castela, Se a Casa Cair, por favor.
1: Boa.
2: Muito obrigado. Um bom final de semana.
1: Ô, minha amiga Sandra, bons ventos pra você também, minha lindona. Ó, vamos relembrar isso aqui com o Fábio Júnior.

Agora 11 horas e 21 minutos, 11 e 21, prazer imenso, André Luiz, com você nessa manhãzinha de sábado, dia 12 de setembro. Ah, e hoje, dia 12 de setembro, deixa eu ver aqui, ó. André Luiz, já se passaram 255 dias do ano, 37ª semana, quase 70% aí, né, do ano já foi embora, rapaz do céu, hoje... Né? E comemora o quê? Dia do médico urologista. Parabéns, médico urologista. Dia do operador de rastreamento também. Dia nacional da recreação. Legal demais. O Vini tá na recreação hoje, viu? É. Ele não veio pra rádio hoje, ele tá na recreação. Todo sábado ele vai lá de manhã, na recreação. Ele brinca um pouquinho. Tá brincando o quê? Que brinquedo é esse que você trouxe hoje, Vini? Nossa, que é isso? Que grande é esse brinquedo, hein? Pelo amor de Deus! Tava na recreação hoje, menino? Ai, grande Vini, tá aqui nos bastidores. A menina acordou agora há pouco. Ele tava assim, bem com soninho e tal, tal de coisa, coisa e tal. Ó, quem tá com sono ainda, levanta a mão aqui, deixa eu ver. Você também, produção? Nossa senhora, todo mundo com sono. Eu acordei, ó, dormi tarde ontem, dormi 2:30 da manhã, acordei hoje 7 horas, um pouquinho mais tarde.

0: participar do sorteio de hoje, minha rádio é mais. Tem, ó, tem voucher da Lavô, tem frango assado Empório, tem mais pra você aqui, deixa eu ver. André Luiz, o que você tem de bom aqui? Ah, verdade, tem a pizza com a Coca-Cola. Tem muito mais pra você. Alô, Manuel Duarte, bom dia pro Manuel também. André Luiz, meu prefeito, quem dera. Não me coloca nessa onça não, viu? André Luiz, tudo bem? Manda um alôzão pro meu irmão Pio, paizão Jorge, os ouvintes aí, os Pelicana do Tommy Gole, quem mais aí, ó? Para a esposa Marli também. Ô, Marli, beijo pra Marli aí, obrigado. Todo mundo aí do Oásis ouvindo a gente, obrigado. Gabriel Moura também do lado do Jardim Regina. Maravilhoso dia pra todo mundo aí. Me coloca nas promoções, Andrezão. Beleza. Alô, minha amiga Lia do Parque Vergara. Tudo bem, Lia? Como tá chegando o som da rádio aí? Tá tudo bem? Obrigado, hein? Quem mais? Alô, bom dia. Quem fala? Manda.
1: Bom dia, André Luiz.
0: Oi.
1: Aqui é Gilberto Cipratão.
0: Ô, Gilbertão. Dois. Sempre com a gente, né, Gilberto?
1: Me coloca nas promoções. Vai, Corinthians.
0: Vai, Corinthians.
1: É nóis.
0: Quanto vai ser?
1: Aqui só da rádio mais.
0: Quanto vai ser o jogo amanhã? Quanto vai ser o jogo amanhã? Fala pra mim. Quanto será o jogo amanhã, hein? Eu acho que vai ser 2-1 pro Corinthians amanhã. Eu tô confiante. Vai ser o jogo lá ou aqui? Vai ser lá o jogo, meu Deus do céu, lá no Maracanã. O empate é vitória pra nós, viu, Gilbertão? Um abraço. Quem mais? Alô, bom dia!
2: Bom dia, André. Bom dia, Vini.
0: Tudo bem, com lasqueira. Tá tudo bem aí, minha amigona Maria?
2: Vocês?
0: Tudo bem.
2: Gostaria de ouvir uma música? Ah. Pode ser qualquer uma. Me põe aí no sorteio de hoje, tá bom? Muito obrigado. Tenha um bom
0: E aí, Vini? Tudo bem, Vini? Maria Piedade mandando um áudio maravilhoso aqui pra nós hoje. O Vini se assustou com o áudio, viu, Maria? O que tá acontecendo aí, Maria? Alguém bateu o dedo no cantinho do sofá? Você já bateu o dedinho na quina de um móvel, Vini? Doeu? Quem nunca bateu o dedinho no canto do móvel em casa? Pelo amor de Deus, hein?
3: Potência!
0: Vai! Ai, meu Deus do céu. Que dor é essa? Alô, bom dia, Tati, do Cibratel 2 também participando com a gente. Abre a tubaína pra todo mundo aí, abre. Isso, enche o copo da Tati lá do Cibratel também. Alô, Andrezão, tudo bem? Olha, bom dia, povo lindo. Ela mandou aqui, ligada na Rádio Mais, sempre. Toca uma música aí, dedique pro meu pai, Gilbertão, corintiano do Cibratel. Grande corintiano. Ah, vejo que sempre manda recadinho pra vocês. É ótimo sabadão pra todo mundo aí. Me coloque nas promoções também. Ô, minha lindona Tati, obrigado, viu, pelo carinho, pela participação sempre. Ô, Biratã, apareceu hoje, ô, Biratã.
4: Bom dia, tudo bom bem? Dia, colega. Tudo bem?
0: Tudo bem, e você?
4: Como é que tá aí o pessoal aí na rádio aí?
0: Tudo bem.
4: Mandou um alô aqui pro pessoal aqui da padaria aqui.
0: Legal.
4: O Thiago.
0: Tiagão.
4: Pra minha esposa Diva, pra as meninas aqui, pra Carol.
0: A Diva também, bom, pra Carol, pra quem mais? É. Quem mais aí? Manda. Um abraço pra você, o Biratã. Quem mais aí tá com a gente? Alô, bom dia.
5: Oi, André Luiz, bom dia.
0: Bom dia.
5: Não sei se é você, se é o Vini que tá aí, mas por favor.
0: Manda.
5: Queria que você me fizesse um favor. A gente acabou de fazer uma compra na tenda.
0: Tá. Ela mandou um pouquinho, mandou 11 horas da manhã, né?
5: A gente esqueceu uma caixa de compra lá. Será que tinha como você, por favor, se comunicar com eles e pedir pra guardar pra mim?
0: Ô, legal. Mas aí, arrumou? Já ajudou, então? Bora que bora. Já conseguiu resolver, né, Clarice? Beijo pra você, obrigado. Ela tinha mandado o áudio um pouquinho antes, né? Tamo junto, a gente acabou de ver o áudio dela aqui. Obrigado, Clarice. Quando for assim, manda escrito também, tá bom? Pra gente ler. Ah, quem mais aqui? A Suzana também mandando mensagem aqui. Obrigado, olha, Ana Castela, a música da nossa amigona Sandra. Se a casa cair, deixa que cai. Vai lá e levanta de novo ela. Se a casa cair, você vai lá e constrói outra, mais bonita ainda. Né? A vida é assim, ó. Às vezes cai, aí você se levanta de novo.

0: demais.
1: Cara, mas tá bom demais. 11h34.
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2: Tudo bem, de volta, agora 11h41 pra você, bom dia. Tudo bem aí, tudo certo? Bora que bora, meu povo. Tá chegando muito mais sucesso pra você. Olha o Tiaguinho.

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2: Tá na mais, tá bom demais. 15 pro meio-dia. Tudo bem com você por aí? Tudo certo? Vai mandando alusão aí no 3427-2325. 3427-2325 pra você mandar sua mensagem. Manda aquela, aquele alusão pra quem você quiser aqui também. Quem mais aqui? Ô, meu amigo Denis Nogueira, bom dia pra você também. Obrigado. Alô, Sandro Alves, o Tanise, André Luiz, cadê o Vini nesse sabadão? É, o Vini tá brincando lá no Centro de Recreação à Juventude. Ele tá aqui na rádio, mas ele falou: André, eu não posso falar, André, que minha garganta está irritada hoje. Toma mel e limão, viu? Faz gargarejo. Como que faz um gargarejo, Vini? Você sabe fazer um gargarejo, Vini? Sabe? O galinho, o galo canta, viu? Alô, meu amigo Sandro Alves, obrigado. É, tô sentindo falta do Vini também hoje. Ele tá amargurado hoje, ele ficou com a namorada, rapaz. Acho que a mulher quer largar ele. Não aguenta mais o Vini. Pensa no menino chato pra chuchu com a namorada. Pelo amor de Deus, não deixa ela fazer nada, bicho. Ô, Lucimara! Bom que ele não pode se defender hoje. Oi, Lu. Bom dia, Lu. Tudo bem?
3: Bom dia, meu amigo André Luiz.
2: Tudo bem? Vou trazer outra pessoa aqui. Se alguém quiser participar comigo de sábado aqui, ó. Mas vamos se inscrevendo, viu? Aí vocês vão ficar falando comigo aqui no programa de sábado, tá? Vou fazer isso. Vou trazer um ouvinte cada sábado aqui na rádio. Tá bom? Pode ser? Quem quiser se inscrever, já se inscreva aí. Já tô falando agora aqui, ó. Vai fazer o programa comigo de sábado aqui, hein? Um ouvinte por sábado, eu vou... Ah, vambora? Vai tomar café na rádio também. Vai conhecer a rádio. Olha que beleza. Quem topa? Mas tem que ficar falando comigo aqui, fazer o programa comigo, isso. Manda mensagem, eu quero, André Luiz, eu quero. Eu vou abrir essa oportunidade aí pra quem quiser, tá? Bora aqui, bora, meu povo, vamos. O pessoal tá mandando mensagem, eu quero. Ah, legal demais, bora. Não tô falando conversa fiada, não, é sério. Vamos lá.
3: Bom dia, meu amigo André Luiz.
2: Oi.
3: Bom dia, Juninho. Passando para desejar
2: Oi,
3: a todos vocês aí da rádio, a todos os ouvintes, um abençoado sábado.
2: Obrigado, meu amigo.
3: Queria também dar os parabéns ao meu filho,
2: o filhão?
3: Vanderlei Júnior.
2: Olha, o Vanderlei Júnior.
3: Seus 20 anos de idade.
2: Que
3: maravilha. Deus o abençoe com muita saúde.
2: É.
3: Sucesso, bênçãos e juízo.
2: Juízo, viu?
3: André, Oi. Quero participar do sorteio. E agagradecer também ao Vininho. Porque ontem fiquei sem rádio, né?
2: É.
3: Eu pensei que tinha dado pau no meu radinho velho.
2: É, culpa do Vini, ele derrubou a rádio ontem.
3: Mas não. Realmente, foi problema na torre.
2: Não, ontem.
3: Mas ele me passou.
2: Mas ontem foi culpa dele, viu? Ele derrubou a rádio.
3: Endereço da internet. Entrei lá e escutei minha rádio online.
2: Boa.
3: Valeu, meninos. Beijos, beijos.
2: Beijo, Lu. Ontem só tava online na parte da tarde. O Vini apertou um botão aqui, ó. Apertou o botão errado, acabou com o equipamento. É menino novo, né? Vê onde você coloca esse dedo aí, viu, Vini? Pelo amor de Deus. Ah, o maior dedo duro da rádio é o Vini. Vamos lá, Tati do Cibratel 2. Bom dia, Tati. Tudo bem, Tati? André Luiz, toca Impressionando os Anjos aí com... Hã? Música do Gustavo Mioto. Grande corintiano Gilbertão. Obrigado, Tati. Já eu mando pra você, tá bom? Tem mais aqui, 11h48 já? Nossa senhora, daqui a pouco tem o sorteio, hein? Alô, Wagner Zulu.
4: Bom dia, é o Wagner Zulu falando.
2: Ô, Wagnão.
4: Esse número tá certo, André?
2: Tá tudo certo, beleza. Por quê?
4: Não, manda um número novo.
2: O número novo?
4: Não tô vendo, se diz, nenhuma mensagem dos ouvintes.
2: Como não, rapaz? Tá aqui, ó. Não entendi o que ele quis dizer. Hein, Wagner? Tá aqui, filho. Tá todo mundo mandando mensagem aqui, ó. Um abraço, mano. Responde ele.

0: E aí, produção, responde aí. É que eu não tô respondendo, viu, gente? É que eu não consigo responder. Eu tô sozinho aqui na rádio hoje, tá? Eu e o Vini aqui, a produção. Não consegue responder na hora, viu? Quem mais? Alô, bom dia.
1: Bora que mora no prefeito.
0: Oi.
1: Bora que mora Vini, casquinha de bala.
0: Como é? Sozinho aqui na rádio hoje, tá? Eu e o Vini aqui, a produção. Não consegue responder na hora, viu? Quem mais? Alô, bom dia.
1: Bora que mora no prefeito.
0: Oi.
1: Bora que mora Vini, casquinha de bala. Como é que vocês estão? Vocês estão bem?
0: Tamo aqui
1: bom
0: na luta.
1: Bom dia, feliz sábado.
0: Tamo junto.
1: Sábado com frio, chuva.
0: Chuva.
1: Vamos ficar deitado pra dormir um pouquinho mais.
0: É chuvosa hoje.
1: Trabalhar um pouquinho também, né?
0: Boa.
1: Então vamos que vamos, meu povo. Feliz sabadão. Vocês têm um sábado abençoado.
0: Amém.
1: E um domingão também abençoado.
0: Então, e vai
1: que semana que vem seja uma semana de sol. Bora que bora, meu povo.
0: E vai Corinthians, meu amigão José, grande corintiano. Ele vai virar corintiano, tô sabendo, alô, manda.
2: Bom dia, bom dia, bom dia, meu amigo André Luiz.
0: Oi.
2: E essa chuva aí, meu amigo.
0: Ô, Rair, muita chuva aí por aí, rapaz.
2: O negócio tá feio, rapaz. Ontem deu um solzinho gostoso ontem.
0: É. Yeah.
2: Aí nós começamos a tacar a massa aqui nas paredes aqui, começamos a rebocar. Rapaz, você acredita quando nós trabalhamos até 9 horas... Quando começou a chuva, derrubou tudo.
0: Meu Deus do céu. Meu Deus do céu.
2: Caiu todo o reboco,
0: meu Deus. Meu Deus, e choveu forte, né, meu amigo? Imagina, o cara pega um serviço pra fazer, aí vai de manhã até a tarde, né, Rair? Aí reboca tudo bonitinho. Rapaz, bateu uma chuva pesada ontem. Não é possível, rapaz. Arrebentou tudo o serviço do homem.
2: Meu Deus do céu, mano.
0: Meu Deus do céu.
2: Ô, que prejuízo. Nós todos empolgados ontem, né, que foi o último... É, o único dia de sol da semana, né? Foi ontem. Sozinho bacana, gostoso. Falou, opa, vamos aproveitar. Eu falei, é melhor ter parado o serviço, ter tomado umas tubaína aí, né? Ficar de boa. Mas o negócio tá feio, meu amigo. Tá. E pelo jeito que eu tô vendo aí, vai parar só lá pra terça-feira que vai dar um solzinho. Lá pra
0: isso,
2: terça ou quarta-feira.
0: Só pra terça e quarta-feira mesmo, irmão.
2: André, me coloca nas promoções.
0: Tamo junto, Rair. Um abraço, meu irmão. Obrigado. Tamo junto, bom trabalho pra vocês. Agora, bom descanso, né? Final de semana. Chega por hoje, né? Alô, Thaís do Morama, beijo pra você. Obrigado, Thaís. Quem mais aqui? A Thaís do Morama. Toca Gustavo Mioto. Me coloca nas promoções. Vou mandar já o Gustavo Mioto aí. Bom dia, André Luiz. Lucas aqui do Oasis Itaim. Manda um abraço pra minha esposa Mariana. Minha companheira de vida maravilhosa. Me coloca em todos os sorteios. Alô, meu amigão. Grande Lucas do Jardim Oasis, tamo junto, meu parceiro. Obrigado aí pela mensagem, pela sintonia da Rádio Mais sempre. Olha, quem mais? Adriana do Anchieta também. André Luiz, aqui do Ateliê das Unhas. Gostaria de participar, né? Dos R$100 aí, do voucher também. Quem mais? Da pizza, do frango assado. Aqui do Ateliê, somos Rádio Mais. Adriana... Ô, Adriana Doncheta, um beijo pra você, minha amigona. Que Deus abençoe seu dia, viu? Obrigadão mesmo pelo carinho, pela participação. Bora que bora! Ouvindo a Rádio Mais, sempre a Rádio Mais. Olha o Henrique e Juliana aí chegando. É, música bonita, hein? Participação do ouvinte. 3427-2325.

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1: Bora, meu povo, vai mandando mensagem. 11h57, eu só vou passar um recadinho importante pra vocês aqui, ó. Pro sorteio, daqui a pouquinho tem um sorteio, mas antes tem aí o horário eleitoral gratuito, obrigatório em rádios e televisão também. O que acontece? Meio dia em ponto entra o horário político, né? Aí depois do horário político, que nós vamos entrar em rede nacional, aliás, estadual. E aí o que acontece? Depois do horário político, nós voltaremos aqui para poder fazer os sorteios de hoje, que é o frango assado da Empório. 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Lá da Empório, combinado? Também, ó. Tem o voucher da Lavô para você lavar e secar suas roupas. Fala, já aproveita e manda assim: eu quero lavar e secar roupa, André Luiz. Manda um áudio bonito aí, ó, para você entrar no sorteio da Lavô. Ah, quero comer pizza. 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Ó, é quase R$100, não é verdade? Uma Coca e uma pizza hoje, uma pizza portuguesa, gostosa, maravilhosa. É por aí, é um presentão da mais para você. Também tem mais o que aqui, ó? Ah, tem mais um valor bem bacana aqui, ó. Ah, de ontem, né? Que ontem não foi feito sorteio, é isso? Então vai hoje, viu? Vai hoje. Vai hoje sorteio de 100zão pra vocês aí também. 11h59 na mais. Ah, deixa eu ver aqui. A Fátima. Oi, Fátima. Obrigado. A Tati na 9 tá aí também. Alô, meu amigão. Ô, meu amigão. Tamo junto. Bora que bora. Que mais aqui, ó? Alô, Gabriel Moura, um abraço pra você também, a Tati, a Fátima do Cibratel. Oi, minha amiga Fátima, vou atender rapidinho aqui uns ouvintes.
2: Bom dia, André Luiz.
1: Oi.
2: Se possível, toca uma música pra mim do Tim Maia e me coloca nas promoções, por favor. Um ótimo final de semana pra todos.
1: Obrigado,
2: nós.
1: Obrigado, Fátima.
2: Obrigada, viu?
1: Deus abençoe sempre, Rádio Mais, sempre mais, né, Fátima? Vamos lá, hein, gente? Já tem horário político aí, meio-dia, pronto. Meio-dia, eu volto já, viu? Já eu tô de volta, trazendo aí pra vocês mais sorteios. Aliás, todos os sorteios ainda, não sorteei nenhum ainda. Tá bom? Combinado? Eu volto já. Fiquem ligados na Rádio Mais, não sai daí não, pelo amor de Deus. Fique comigo. Fique comigo aí, tá bom? Não sai daí não, pelo amor de Deus. Daqui a pouquinho eu tô de volta. Vem aí a encheção de linguiça do horário eleitoral gratuito. Pessoal mandando mensagem aqui, ó. Manda mensagem. Vambora, gente. Tchau. Tô de volta daqui a pouquinho. Fui.
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16: 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Tá na mais, tá bom demais de volta. Terminou o horário político, graças a Deus. Meio-dia 26 a mais. Já tem sorteio, hein? Manda mensagem aí, ó.
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0: 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É, meu povo, você vai mandando mensagem, ó.

Meio-dia e meia já. Passou o horário político, graças a Deus. Agora só segunda-feira. Ai, ai, ai. O pessoal tá mandando mensagem aí, vai mandando seu alôzão. Hoje tem sorteio de um frangão assado Empório. Pizza da Casa Nova. Também tem pra você voucher da Lavô. Tem mais um Pix maravilhoso aqui também. Vai mandando seu alôzão aí, não perca tempo não, viu? 3427-2325. Rapaz, tanta notícia aqui do Brasil e do mundo, né, gente? As principais manchetes de hoje. Vou falar pra você, viu? Olha. Rapaz, também só politiqueiro, hein? Rapaz, impressionante, bicho. Tem uma notícia aqui, ó. É só política. Um atacando o outro. Falar pra você que a paralisação, viu? É, a paralisação foi nacional, viu? Empregados da Caixa rejeitam a proposta, né? E final da greve. Então quer dizer que a greve continua, viu? Você só tá sabendo aí que a greve da Caixa Econômica, né? É uma greve nacional. Aí eu falo pra você o seguinte. O pessoal tá pedindo, né? Melhorias. Olha, na base de São Paulo, Osasco e a região, 68% votaram contra o texto apresentado pelo banco, viu? Segundo o sindicato, a paralisação é nacional e segue por tempo indeterminado. Agora, você que precisa, né? Precisa aí de ir no banco. Aí o bicho pega. Aí tem uma placa no estabelecimento da Caixa. Estamos em greve. Comissão de Esclarecimento CUT. FETEC. CONTRAF. São os órgãos, né? É? Isso. Dos trabalhadores. Aí, logicamente, que precisa, né? De melhorias e tal. A Caixa colocou um texto lá para poder, né? Que a greve terminasse, eles aceitassem, assinassem. Mas continua a greve. Isso lasca o povo brasileiro mesmo, né? Aí, mais uma greve aí. Pra aguentar. Diz que o Banco do Brasil também, né? Vai entrar também. Se não já tá, né? Que mais aqui, ó? Você sabe que um prédio em construção desabou sobre uma casa e deixou dois mortos em São Paulo. No bairro da Penha, gente. Que coisa, viu? A obra foi alvo de ação judicial em 2021 pela prefeitura, viu? E acabou desabando e matando duas pessoas. Que perigo, né? O pessoal vai subindo o prédio em São Paulo, né? Aí teve interdição, mas não fizeram mais nada. E o prédio acabou caindo, gente. Matando duas pessoas perdem a vida sem querer, né? Perder a vida. É, pela questão, né? De uma obra mal planejada. Então toma muito cuidado que você vai fazer uma obra, hein? Muito cuidado mesmo. Ah, deixa eu ver aqui, o que mais aqui, ó? Nossa senhora, o homem é preso após ganhar na loteria. É isso mesmo, viu? E se recusou a dividir o prêmio. Uma idosa de 73 anos e outra de 89 anos são presos por tráfico de cocaína. Essa é uma notícia do mundo, viu? Deixa eu ler aqui pra você. Um homem de 36 anos foi preso em Hong Kong, suspeito de não dividir. É isso mesmo, não dividir o prêmio da loteria. Viu? Aí o que acontece? Foram 30 milhões aí. É, e o grupo havia juntado dinheiro para comprar um bilhete. Aí o que acontece? Segundo, né, a informação aqui, o homem de 53 anos procurou a polícia na quarta-feira e afirmou que fazia parte desse grupo de 15 colegas, né? E esses dois aí acabaram não dividindo o dinheiro. O bilhete do vencedor havia sido comprado pelo homem de 36 anos e também era responsável pela conta, né? Que receberia essa grana. Aí o seguinte. Aí teve uma discussão lá pelo prêmio, tal e coisa, coisa e tal. Aí denunciaram o cabra, gente. Aí o cara foi preso. Com droga. Que coisa, né? Nem ganhou o prêmio, agora ganhou a cadeia. Rico na cadeia. Como que pode um negócio desse? É só a história pelo mundo, viu, gente? Meio-dia 33, já tem sorteio pra você na mais. Manda mensagem, já atendo você. Alô, Santos! O pessoal também tá ouvindo aqui, sempre a gente. Tem mais gente mandando alôzão, já. Tá chegando o seu alôzão, tá bom? Ó, muito mais sucesso pra você na mais. É o Diego Vitor Hugo.

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3: Todo dia com você de volta. Bora que bora, já já é hora do almoço, hein? Tô almoçando aí, bom apetite.
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3: Bom apetite, meu povo, João Gomes aí. Se for amor.

0: FM, muito mais você, meio-dia 47. Essa tardinha de sabadão maravilhoso. Vamos atender o povo aqui. Atendendo você do telefone, tá chegando o sorteio. Você do Zap da Mais. Seja bem-vindo, hein? Seja muito bem-vindo, bem-vinda. Bora, meu povo. João Gomes na voz. É, rapaz, pensa. O Vini falou que canta melhor do que ele. É sério?
1: Na rua, no trabalho.
0: Não canta, não.
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0: Ô, Gabriel Moura, abraço pro Gabriel também com a gente. A Tati Nova Itaim. Alô, meu amigo Santos, participando com a gente hoje. Bom dia, alô, peraí. Volta lá o Santos, isso. Volta o áudio do menino aí, rapaz. Legal demais, alô.
2: Bom dia, André Luiz, me põe aí nas promoções, quero ganhar essa pizza.
0: Ô, bora que bora, meu irmão, tamo junto.
3: E aí, André Luiz, me coloca aí nesse sorteio de hoje, hein?
0: Ô, Biratã. Bora, Biratã, tamo junto, Rafael também participando das promoções de hoje. Alô, Luizão da Nova Itaim também, obrigado. Que mais aqui? Ô, meu amigão, grande Cícero também com a gente. Manda alôzão pra Rádio Mais aqui, obrigado. Tem mais aqui, minha amigona Sueli. Oi, Sueli, tudo bem? Seja bem-vinda aí novamente à Rádio Mais. Obrigado você, Deus abençoe, viu? Mandando sempre alusão pra Rádio Mais aqui, obrigado. Alô, Denis Nogueira também tá com a gente sempre. Alô, que isso?
4: A casa não caiu, ela voou.
0: O que aconteceu, velho?
5: Pera aí. Hoje eu vou amanhecer lá.
4: Fala, André Luiz, aqui a casa não caiu, ela voou. Alô, na tudo? Acabei de arrumar tudo aqui. Tirei 68 mil pá de folha.
0: Ave
4: galho.
0: Maria.
4: Eita, natureza é braba, né?
0: É braba.
4: Mas, meu, eu gostei que todo a gestão de segurança do estado se uniu dessa vez, né?
0: É, rapaz.
4: Isso é importante. A gente que paga as contas é braba, né?
0: É braba.
4: Mas, meu, eu gostei que todo a gestão de segurança do estado se uniu dessa vez, né?
0: É, rapaz.
4: Isso é importante. A gente que paga as contas, eles têm que trabalhar mesmo. É, Denis Nogueira dos Faróis, me coloca nas promoções.
0: E ficou sem luz aí ontem, né, Denis? O pessoal do Belas tá reclamando, tava sem luz ontem à noite. Depois do temporal aí, né? As luzes da cidade acesa, caminhando sobre a mesa, aí que pagou a luz. Temporal de amor.
6: Obrigada, meu amigo.
0: Ô, minha lindona, beijo. Quem mais? A Isabel também com a gente, obrigado. Minha amigona Alcira. Ô, Marquinho, o famoso Marquinho pescador. Não foi mais pescar, Marquinho? Tá pescando o bagre lá em Bertioga, né, Marquinho?
7: Bom dia, meu prefeito, nosso futuro prefeito, tá aí, André Luiz. E aí, meu prefeito, resolveu o negócio da antena?
0: Ó, tá tudo certinho, bonitinho, meu parceiro. Bora que bora. Tá tudo beleza aí. Tá concorrendo aos prêmios de hoje, hein, meu amigo Marquinhos. Abraço, obrigado. Tamo junto.
7: O Vini ontem tá batendo nas moscas, pô.
0: Tava.
7: Os mosquitos tá mordendo ele, só faltava entrar no cu dele ontem.
0: Pelo amor de Deus. Verdade, o Vini tava matando. Ontem fez muito calor, né? Muito calor mesmo. E aí o que acontece? Começa a revoada dos cupins. Você já viu uma revoada dos cupins? E começaram a atacar o Vini ontem. Um abraço, Marquinho. Ah, meu Deus do céu, bora, quem
8: mais? Bom dia, Rádio Mais, é a melhor de todas.
0: Ô, Silvia.
8: Ótimo sábado aí pra vocês todos, obrigado. Pra todos os ouvintes.
0: Obrigado, Silvia.
8: Quero mandar um abraço pra vocês todos aí.
0: Obrigadão, hein?
8: Quero mandar um abraço pra Suzane.
0: Suzane
8: Quero
0: também.
8: Mandar um abraço pra Elaine, pra Ivone, minhas vizinhas aqui do bairro Jardim Fênix.
0: Legal.
8: Quero mandar um abraço aí pra todos os ouvintes.
0: Tamo junto.
8: Ô, pede pra Suzane vir logo pra minha casa, eu tô morrendo de saudade dela. E um forte abraço aí pra vocês. Ah, e outra coisa, me coloca no sorteio, hein?
0: Ô, minha amigona.
8: Não esquece,
0: Silvia,
8: não. É fazendo um favor. Coloca no sorteio, dá uma sorte aí pra mim.
0: Bora.
8: Vai. Tem esse franguinho assado, uma pizza, seja o que for. Tchau, um beijo.
0: Beijo, minha amiga Silvia Gaudêncio. Bora, meu povo. Manda ver aí, ó. Alô, Wagner Zulu também com a gente. Obrigado, Wagnão. Tá lá no Laranjeiras ouvindo a gente. Oi, Marinão, vá do Jardim Oás, beijo pra você também. A Sandra do Corumbá, obrigado. Quem mais? A Suzana também tá com a... Oi, Suzana! Sempre ouvindo a Rádio Mais, obrigado, minha lindona. Deus abençoe você sempre.
9: Bom dia, Rádio Mais. Aqui é a Suzana do Farão.
0: Oi,
9: Silvia, eu tô chegando.
0: Ela ouviu a Silvia, estão chegando, Silvia.
9: Amiga, já tô indo aí pro Gaivota.
0: Vai filar a boia ela hoje, hein?
9: Já de Fênix, vou ficar com a minha cunhada. Sim. Vou passar 15 dias as minhas férias, a gente curtindo junto, rindo, bagunçando. E o meu amorzão, a Mônica, também tá vindo. Vai ficar todo mundo junto.
0: Nossa, agora aguenta.
9: Gente, me coloca no sorteio aí, graças a Deus parou a chuva.
0: Olha, duas alegrias, né, Suzana? Quando a pessoa recebe alguém em casa, duas alegrias. Na hora que chega e na hora que vai embora.
9: Ah, vamos que vamos. Ótimo sábado pra todos vocês.
0: Ele que falou isso.
9: Eu quero mandar um beijo também pra nossa vizinha Eliane.
0: Oi, Eliane!
9: A Elaine, a esposa do seu Luiz. E a Ivone. Ivone, a Suzana aqui. Beijo pra todos vocês.
0: Ah, Suzane! A Suzana, né? Beijo, obrigado. É assim que é a vida, viu? O importante é compartilhar momentos. Olha, nessa vida aqui, ó, não levamos nada. Tudo fica aqui pros outros ficar brigando aí. Quem deixou mais, quem deixou menos. Quem vai ter mais, quem vai ter menos. É uma brigaiada lascada. Aí você se mata pra ganhar seu ganha-pão. Aí você vai embora dessa vida, não vai levar nada. Aí o povo fica brigando aí, ó. E tem que fazer isso mesmo, tomar tubaína, conversar com a população, conversar com o vizinho, conversar com a família, tomando tubaína, contando história, não vai contar mentira, viu? Não vai ser aí certos políticos que contam mentira, pelo amor de Deus. Diz que o político conta mentira, ainda bem que eu não sou político.

0: Ainda bem, viu? É só político contra mentira, o Vini falou aqui. Ninguém mais conta mentira, só político. Ei, minha amiga Sandrinha, ela falou que é verdade. Bota aquela vinheta, é verdade. Manda pra nós aqui, ó. Alô, bom dia.
1: Bom dia, bom dia.
0: Oi, Anália.
1: É Luiz, me coloca nas promoções.
0: Bora.
1: Eu não mando áudio todo dia, mas eu tô sempre ligado, 24 horas.
0: Não manda todo dia, não manda todo dia, manda quando quer. Tem que participar todo dia pra concorrer prêmios da Magda, lindona. Um beijo.
1: Tô só número um de vocês. Bora pro bora. Bom sábado, que Deus nos abençoe. Uma ótima semana a todos. Desde já.
0: Mais FM é sempre mais, hein? Obrigado, amiga! A Nália Raíssa também, a Kelly, o Biro, o Betão, todo mundo lá sempre ouvindo a gente. Obrigado, Daniel do Belas Artes também com a gente. Daniel Pescador, grande pescador, obrigado! Já vou encerrar o programa de hoje, hein? Já tô encerrando aqui, gente. Me ajuda aí, me ajuda! Bora! Quem mais?
2: Oi, André, sou mulher do Jardim Coronel. Me põe no sorteio aí.
0: Ô, Vanderléia do Coronel, é isso? Bom dia, minha amigona, beijo! Tô atendendo todo mundo aqui, hein?
3: Oi, André Luiz, sou eu de novo.
0: Oi, minha lindona.
3: Eu escuto tudo que vocês falam aí, tudo que acontece aí, eu tô escutando.
0: Uhum.
3: Ainda bem que não é a revoada das abelhas. É dos cupins. Você lembra muito bem, né? Uma boa tarde, tá bom? É só pra brincar.
0: Ô, minha amiga Lia, beijo pra você. Tá pegando bem a rádio aí, né, Lia? Graças a Deus. Ontem deu... O Vini apertou o botão aqui, ó, explodiu a rádio. Ele se perdeu no TikTok e depois se perdeu aqui nas ondas do rádio também. Para com isso, menino. Bora, Vanderlei. Ô, minha amiga Lia, manda um abraço pro Carlinhos Santista.
4: Bom dia, André Luiz, ouvinte da Mais FM. Sou Vanderlei Vieira, do Belas Artes. Desejar um excelente sábado pra todos os ouvintes da Mais. Minha esposa Vistimara, pro Daniel, pro Nelsinho, pro Japa do Centro.
0: É, passarinho que canta. Hoje vai cantar, hein? Hoje vai cantar o passarinho. Hoje vai. Oh. Ele falou que vai cantar, vai cantar hoje?
5: Potência!
0: Hoje é dia de ver a namorada.
4: E pro meu filho que tá fazendo aniversário hoje, o Vanderlei Júnior.
0: Que passarinho é esse aí, ó? O Vini quer ver o passarinho, qual é esse?
4: E é isso aí, meu amigo. Excelente programa, ótimo trabalho, ótimo final de semana a todos. Tá na mais, tá bom demais. Fica com Deus.
0: Você quer ver o passarinho do Vanderlei, Vivi? Não? É, não voa mais? Você falou que não voa mais? Pelo amor de Deus, Vivi. Vivi não quer falar comigo hoje. Oh, passarinho que não voa.
5: Potência!
0: Alô, Vanderlei, um abraço. Quem mais aqui? Vai mandando alusão. Tamo junto sempre. Você não vai falar. Fala só oi, só pra você...
6: Oi, André Luiz.
0: Tá vendo? Ele tá aqui.
6: Lascado.
0: Ele tá aqui comigo.
6: Tô lascado, meu filho.
0: É? O cupim pegou o Vini ontem.
6: Mas vai ver o cupim já.
0: O cupim...
6: Tô todo lascado, meu Deus do céu.
0: Tá ruim, né, Vini? Tá ruim.
6: Tô zoado.
0: Ah, faz isso não, rapaz. O menino pegou um vento ontem. Aí ele
6: não é vento, André
0: Luiz. Aí fica dodói.
6: Tem que fazer a manutenção do aparelho.
0: É, rapaz.
6: Tá um ferro pra lá, outro ferro pra cá.
0: Isso.
6: A boca toda arrebentada.
0: Aparelho aparelho digestivo, é isso?
6: Já, André Luiz. Vai ver.
0: Mas você fala com a boca, bicho.
6: Vou te mostrar o ferro.
0: Que isso? Olha a educação.
6: É o ferrinho na boca do aparelho, André Luiz. Eu tô falando.
0: Você tá usando aparelho.
6: Eu utilizo o aparelho.
0: Entendi.
6: É, tem o ferrinho.
0: Ah, entendi.
6: Aí conforme vai passando os dias, o ferrinho vai andando, assim,
0: ah,
6: sabe?
0: Vai andando.
6: O dente vai, entendi. Vai alinhando.
0: Vai alinhando o dente?
6: Isso. A ideia é essa, né?
0: Ai, que bom.
6: Então... Aí tem um ferro pra lá, outro ferro pra cá, tá... Nossa, tá fazendo
0: aí tá
6: um
0: machucando.
6: Queijo suíço na minha boca aqui.
0: A boca tá machucando.
6: Isso. A boquinha tá dodói.
0: Ai, meu Deus, isso aí não pode falar.
6: Aí complica, né?
0: Ó, essa turma Nutella é dose, viu, gente? Pelo amor de Deus. Aí não, né?
6: É, a semana inteira lascando.
0: É, o cupim pegou ele ontem. É. Aí o bicho pega, né, Marquinho?
7: André Luiz, foi o Vini ficou doente por causa do cupim de hoje, pô. O cupim entrou no buraco dele. Ficou doente por causa do carro hoje. Não tá conseguindo nem falar na rádio hoje, pô.
0: Mas o que aconteceu? Não entendi. O que aconteceu, Marquinho?
7: Doente por causa do cupim de hoje, pô. O cupim entrou no buraquinho dele. Ficou doente por causa do carro hoje. Não tá conseguindo nem falar na rádio hoje, pô.
0: É, rapaz. Tava...

0: Feio o negócio.
1: Ai, Jesus.
0: Cuidado, Vini, cuidado. Eu só tô te olhando por aí, viu? É. Grande Paulão.
2: Mande Aldo.
3: Boa tarde, André Luiz. Quero participar dos prêmios de hoje aí. Boa tarde. Quem fala aqui é o Paulão do Belas Artes.
0: É, Paulão. Paulão tá animado hoje. Então faz aí, Paulão. Faz.
2: Mande Aldo.
4: Não mande escrevendo, não, que eu não sei ler, não.
0: Mande Aldo.
4: Mande Aldo,
0: pelo amor de Deus. Me ajude aí. Tchau, Vini. A Silvana. Oi, Silvana. Beijo. Eu quero uma música do Roberto Carlos.
5: Qual?
0: Caminhoneiro. Você já andou numa boleia do caminhão, Vini?
5: Na boleia do caminhão?
0: Você já andou. De São Paulo ao Rio Grande do Sul. Na boleia do caminhão. Hã?
5: Eu ainda tive que ir no meio ainda.
0: No meio?
5: Ah, não. Na verdade, deixa eu pensar.
0: Foi na boleia, eu lembro. Vini.
5: Ficou, não me lembro agora.
0: O Vini levantou a calça dele na beira da pista.
5: Que isso?
0: Ficou dando sinal pro caminhoneiro.
5: Isso, André Luiz.
0: Oh, foi que foi bonito.
6: Potência.
5: Eu viajei com seu irmão.
0: Ah, é?
5: E com seu titio.
0: Entendi. Tchau, gente. Deixa eu ir embora. Vai, vamos sortear. Vamos sortear aqui, Vini. Vini vai me ajudar.
5: Sorteia.
0: Só no finalzinho só. Vamos.
5: É.
0: Vamos acabar.
5: Vamos arrebentar
0: com a... Acabar com o Vini hoje.
5: Meu
0: Deus
5: do céu.
0: É o dia. O Vini falou o programa inteiro, pô. Vamos lá, então. Sorteando primeiro hoje com a Lavô. Lavô, lavanderia.
5: Lavô.
0: Lava seca. Pode confiar, viu?
6: Uma e um.
0: O pessoal falou aqui, você viu? É o nosso chefe aqui, ó.
5: Ah, falou.
0: É pra encerrar o programa, bicho. É, ele fala a hora certa aqui pra encerrar. Vamos lá. Parabéns, Isaura, do Jardim Tanise. Parabéns, Isaura.
5: Alô, Isaura.
0: Faturou aí hoje, né? Faturou. O voucher da Lavô. Parabéns pra você. Final telefone 1458. Parabéns, Isaura. Quem mais aqui? Agora vamos sortear o quê, Vini? Me ajuda aí, vai rapidinho.
5: Segui mandando a Luiz, tem frango.
0: Tem frangão. Tem o Pix, vamos sortear o Pix.
5: Tem o Pix?
0: Cenzão.
5: Olha o Pix.
0: Cenzão pra você hoje. Bora lá. Essa é pra ficar feliz, hein? Mas,
5: poxa,
0: essa aí... Manda, Vini, manda.
5: Parabéns para a Josi do América. Parabéns, Josi.
0: Ô, Josi. Faturou, Josi. Cenzão. Final telefone da Josi. Manda áudio, Josi.
5: Final telefone da Josi.
0: Manda agora, é cenzão.
5: 11h21,
0: ela mandou aqui mensagem pra gente.
5: Que horas?
0: Era 9 horas e 48 minutos.
5: Opa.
0: Desta manhã de sabadão.
5: Josi,
0: tá almoçando? Manda mensagem aqui, ó. Quem mais? Agora vai ter o que, Vini?
5: Ah, tem frango, tem pizza.
0: Frango e pizza.
5: Aquele frangão da Empório.
0: Bora.
5: Aquela pizza.
0: Vamos no frangão, então?
5: Vamos no frango.
0: 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Parabéns pra quem, Vini? O frango assado de hoje sai pra quem?
5: Parabéns pro Cícero do Gaivotas. Alô, Cícero!
0: Parabéns, Cícero do Gaivota! Faturou aí, que é o telefone do Cícero, qual é?
5: 3018.
0: Já manda alôzão aí, Cícero. Manda alôzão pra Rádio Mais. Manda um alôzão aí, Cícero.
5: Alô, Cícero, é a nossa idade, né? O André tem 30, eu tenho 18.
0: É o quê?
5: A idade, né, André Luiz?
0: Do
5: a
0: quê?
5: Nossa idade, você tem 30?
0: É.
5: Eu tô com 18 ainda? É isso?
0: Mas quem falou isso?
5: Eu tô inventando moda aqui.
0: Ah, pelo amor de Deus. Manda aí. Manda o áudio aí, meu povo. Manda. Quem ganhou tem que mandar áudio.
5: Isso.
0: Senão não vai ganhar prêmio, não. Mais uma agora. Vamos sortear a pizza de hoje.
5: A pizza.
0: Aquela pizza deliciosa, maravilhosa.
5: Pizza, né? Da Casa Nova, mais refrigerante.
0: Mais uma Coca 2 litros. É
5: isso.
0: Deliciosa pra vocês.
5: A Cocuxa.
0: Vai mandando alusão, vai. 3427-2325. Bora aqui, bora sorteando. Parabéns. E ao telefone é ela, hein? Rapaz, mulher de sorte.
5: Sortuda.
0: Mandou mensagem hoje. Pera aí, ó. Tô aqui ouvindo a mais, hein? Que é o telefone dela, menino. 09-8209-82. Parabéns, parabéns, parabéns. Pra Jéssica Soares, é isso?
5: Oi, Jéssica!
0: Lá do Cibratel, parabéns, Jéssica, faturou aí a pizza de hoje maravilhosa! Manda áudio aí, minha filha, manda, manda áudio aí, ó, lá da Casa Nova, hein? É isso, Vini, o que mais tem pra sorteio? Isso. Acabou? Já acho foi todo o sorteio? Mas tem mais sorteio daqui a pouquinho, tem mais aí, viu?
5: Já foi.
0: Ligado.
5: Já foi.
0: Alzira ganhou, é isso?
5: Isso, maravilha.
0: O que mais aqui, ó? Alô, Cícero, manda.
5: Cadê o Cícero, hein?
0: Cícero ganhou frangão hoje, hein, Cícero? O pessoal tá almoçando uma hora dessa. Eu vou almoçar agora também.
5: Almoço, André
0: Bom
5: Luiz.
0: Bom final de semana, eu volto segunda-feira. Vini, tchau pra você.
5: Tchau, André Luiz.
0: Vai cuidar da boca.
5: Vou cuidar, tô tentando
0: isso.
5: Marcar.
0: O quê?
5: Remarcar na manutenção.
0: Aham. Uhum. É. Vai lá na manutenção. Paulão, conhece o Paulão? Paulão vai dar um trato aí.
5: Tô fora!
0: Paulão vai dar um trato aí, viu? É, o dentista do Vini é o Paulão. Conhece o Paulão? A mão dele
5: você
0: é uma raquete.
5: Bem, né?
0: A raquete,
5: ah, é?
0: A mão dele, o Vini conhece.
5: O André joga beach tennis com o Paulão, né, André? Sabe tudo!
0: O Vini conhece. O dentista do Vini,
5: rapaz.
0: É 2,10m. Cada abraço, rapaz, o cara é
5: rapaz,
0: forte.
5: O André joga beach tennis também. Cada petecada,
0: é, rapaz,
5: com o Paulão...
0: Eu gostei do beach tennis. Beach tennis é legal.
5: É legal?
0: Beach tennis. Você jogou beach tennis?
5: Eu nunca.
0: Uma vez eu fui jogar um beach tennis.
5: Não tem dinheiro pra isso, não.
0: Não, que dinheiro, rapaz. Eu fui convidado pra jogar um beach tennis na Arena 7.
5: E se apaixonou.
0: Ali no centro da cidade. Rapaz, entrei e você aqui, ó.
5: O André se encontrou.
0: É legal, viu? É legal, ó. É legal, é bacana demais.
5: Show de bola.
0: Ô, rapaz do céu, ó. Passa o dia inteiro jogando beach tennis lá.
5: Rapaz.
0: Maravilhoso. Tchau, gente. Deus abençoe. Até segunda, hein?
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1: Essa é pra casar, viu?
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1: 3:25.

0: Essa é a nova música de trabalho do meu disco, Seu Fã, né? Que é Diz Que Me Ama. E essa música aqui que eu vou cantar aqui agora é a música que eu gosto mais, assim, a música que eu tenho um carinho especial por ela. Queria que vocês ouvissem também.
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0: 3:54.
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3: 4:27.

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0: 4:37.
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2: Chocolate! 4h56.

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0: 5:30.
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11: 5:37.

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Meus irmãos, minhas irmãs, vamos agradecer ao nosso Deus, vamos agradecer ao nosso Pai e vamos confiar em seu amor, apresentando a Ele as nossas conquistas, as nossas preocupações e as nossas alegrias pelas mãos maternas da Virgem Maria. O anjo do Senhor anunciou a Maria e ela concebeu do Espírito Santo. Ave Maria, cheia de graça, o Senhor é convosco. Bendita sois vós entre as mulheres, bendito é o fruto do vosso ventre, Jesus. Santa Maria, Mãe de Deus, rogai por nós, pecadores, agora e na hora da nossa morte. Amém. Eis aqui a serva do Senhor, faça-se em mim segundo a vossa palavra. Ave Maria, cheia de graça, o Senhor é convosco, bendita sois vós entre as mulheres, bendito é o fruto do vosso ventre, Jesus. Santa Maria, Mãe de Deus, rogai por nós, pecadores, agora e na hora da nossa morte. Amém. E o Verbo Divino se fez carne e habitou entre nós. Ave Maria, cheia de graça, o Senhor é convosco. Bendita sois vós entre as mulheres, bendito é o fruto do vosso ventre, Jesus. Santa Maria, Mãe de Deus, rogai por nós, pecadores, agora e na hora da nossa morte. Amém. Rogai por nós, Santa Mãe de Deus, para que sejamos dignos das promessas de Cristo. Oremos. Infundi, Senhor, em nossos corações a vossa graça, para que, conhecendo pela anunciação do anjo a encarnação de Jesus, vosso Filho, cheguemos por sua paixão e cruz à glória da ressurreição. Pelo mesmo Cristo, Senhor.

nosso. Amém. Glória ao Pai, ao Filho e ao Espírito Santo, como era no princípio, agora e sempre. Amém. E pela intercessão de Nossa Senhora da Conceição, nossa mãe, nossa rainha, nossa padroeira, a bênção de Deus Todo-Poderoso, Pai, Filho e Espírito Santo, desça sobre todos vós, vossos familiares, e convosco permaneça sempre.

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1: 6:31.
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2: 6:41.

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1: Wanda é o nome dele.
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1: 6:51.
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1: 7 e 7.

0: 7:32.
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0: 7h40.
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0: 8:30.
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5: 8:38.

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1: 8h46. 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
2: 9 horas.